pode tornar a entrar no ventre de sua mãe e nascer? A palavra do Senhor aqui e a experiência que está registrada na palavra se refere a um homem, né, que, segundo a palavra do Senhor, era um príncipe dos judeus, chamado Nicodemos, que ele foi ter com Jesus e, nesse encontro com Jesus, ele recebeu da parte do Senhor uma palavra, texto que nós lemos aqui, que na verdade era algo que, para as expectativas dele, foi muito além. Porque ele chegou, quando ele chegou, ele fez, de certa forma, um elogio a Jesus, falando, né, daquilo que Jesus, né, o tratando como mestre. Mas a resposta de Jesus, a palavra de Jesus para ele, podemos dizer assim, foi algo surpreendente. E realmente é surpreendente. O encontro com Jesus, ele surpreende o homem, porque nesse encontro acontece algo que é, podemos usar a expressão, desafia a racionalidade humana. Por isso que a experiência de salvação, a mudança de vida que Deus opera através de Jesus na vida do homem, é algo que às vezes parece até inexplicável para aqueles que estão ao redor, para aqueles que conhecem alguém, porque passam a ver algo diferente, alguma coisa diferente aconteceu. E Jesus, ele, de uma forma bem objetiva aqui, ele diz algo para Nicodemos que, podemos dizer assim, para ele, pela resposta de Nicodemos, né, quando ele demonstrou todo aquilo que é o conhecimento, podemos dizer, geral, do que é humano, do que é natural, né? Por isso que Jesus propôs a ele, né? E Jesus disse assim, olha, para entender, para viver aquilo que Deus tem, o reino que Jesus veio para dar ao homem conhecimento dele, muito mais ainda, dar ao homem direito a esse reino, ele diz assim, né? Quando Jesus fala com ele, ó, é necessário nascer de novo. É algo assim que, né, parece muito comum a posição de Nicodemos, porque Nicodemos, ele, diante desse que nós falamos, um desafio, ele responde aquilo que todos respondem, né? Segundo o que é natural, né? Olha, como um homem, né, já velho. Meus irmãos, nós queremos aqui, a todos nós que estamos aqui diante da palavra do Senhor, estamos diante da palavra, nos colocando aqui diante da palavra do Senhor, porque cremos que, por uma palavra, o Senhor muda a vida do homem. E Nicodemos teve essa oportunidade. Jesus estava dizendo a ele que aquilo que Deus realiza através do encontro do homem com Jesus é fazer com que o homem, ele, tudo aquilo que é da sua própria natureza humana, daquilo que são seus valores, razões, conceitos, tradições, tudo isso precisa passar por um processo de reavaliação, de renovo. E a comparação do nascimento é isso mesmo, é aquilo que a criança, que acontece com a criança. E Jesus diz assim, ó, tem que nascer da água e do Espírito. A água aqui no sentido da própria palavra, né, que veio, né, que a palavra que de certa forma era até conhecida. Né, por isso que Nicodemos, certamente como príncipe dos judeus, ele conhecia as escrituras, né, e ele viu que havia algo diferente. Jesus falou, olha, é da água e do Espírito.
porque é uma operação.

ação de Deus que realiza esse grande milagre, porque o homem descobre na palavra aquilo que está além da sua razão, que promove essa experiência, que é a experiência do novo nascimento. Os irmãos, vejam bem, que o nascer de novo, ele se estabelece, vamos dizer, ele é visto, é realizado na vida do homem, quando há justamente esse rompimento com um homem velho, né, aquele que, né, como ele diz assim, como é que um homem, né, já velho, um homem já, né, e é isso mesmo, né? Deus tem algo novo a fazer, e que o único que pode promover isso na nossa vida é o Senhor Jesus, quando a sua palavra, ela chega até nós, e a ação do Espírito Santo nos dá esse entendimento de que agora, né, há um novo aprendizado, há uma nova posição, mas agora não mais como aquele que nasce do homem e que pelos processos naturais ele se torna apenas um cidadão desse mundo, né, daquilo que está aí mais em volta, né, com as suas obrigações, mas aquele que nasce agora em Jesus, ele nasce para o reino de Deus. Ele passa a viver já uma nova identidade que se identifica com os valores celestiais. Aí o homem começa a se manifestar, se expressar como aquele que agora está conhecendo os valores do reino de Deus, o reino dos céus. E é interessante que Jesus, essa transformação, né, se identifica muito com uma situação que agora, para o momento, o Senhor tem nos chamado muito a atenção, que é a hora de viver isso, né, e ter essa experiência, podemos até dizer diária, na nossa vida, né, porque a tendência natural é do homem voltar a seus valores velhos, antigos. Mas o Senhor, ele quer que esse milagre, essa bênção, esse renovo se opere diariamente em nós, para que flua de nós aquilo que Jesus chamou do perfeito louvor. Né? As crianças, né, a certo momento, Jesus, ele chega no lugar, todos ali exaltando Jesus, e chega um momento que ele vai ao templo e a situação no templo é uma situação difícil, porque, né, a palavra fala que os homens negociavam ali, viviam, né, os valores ali, invertiam os valores, né, porque tratavam as coisas que eram para ser santas, tratavam de uma forma diferente. E o Senhor, ele trata ali com aqueles que estavam ali como, né, de uma forma e repreende ali, traz uma reprimenda ali daquilo. E as crianças que estavam ali, os pequenos que estavam ali, reconheceram a Jesus e se dirigiram a ele com de uma forma de adoração, de reverência. E os que estavam ali, né, de certa forma, estranharam isso. E Jesus lembra eles do que estava lá na palavra, lá no Salmo, né, no Salmo 8, que diz, né, ó, da boca das criancinhas, dos que mamam, né, o Senhor estaria suscitando o perfeito louvor. Meus irmãos, e Jesus, ele diz para aqueles que estavam, não leste, não sabe disso. E agora, né, quando o Nicodemos foi ter com Jesus, Jesus mostra para ele que diante dele estava a oportunidade, estava ali a porta, o caminho para ele viver essa nova vida que Deus dá ao homem, para que a partir de então possa o louvor, a adoração ao Senhor ser resultado disso.

na vida do homem. Resultado de uma vida que abandonou todos os hábitos, os costumes que separavam, distanciavam de Deus, e que agora, por esse milagre que nós chamamos de novo nascimento, o homem ele pode ser restituído à posição de louvor, de adoração, de reconhecer em Jesus aquele que é digno de toda honra, toda glória, todo louvor, toda adoração. E que o Senhor possa nos levar a viver muito mais experiências assim, para esse tempo, onde a igreja se prepara, porque nós glorificamos hoje aquele que é digno, e que em breve nós vamos o glorificar lá na eternidade, nesse reino que um dia nós vamos possuir com ele, não mais aqui nesse mundo, mas lá na glória eterna, nas mansões celestiais. Amém. A todos, a paz do Senhor Jesus.

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0: Do estado no setor turístico. Com carga horária total de 800 horas, o curso técnico é estruturado em dois módulos complementares. No primeiro, com 400 horas, os alunos obtêm certificação intermediária como operador de turismo, desenvolvimento, competências relacionadas ao planejamento e organização de roteiros, comercialização de serviços turísticos, gestão de reservas, organização de eventos, além de noções de segurança e primeiros socorros. Já no segundo módulo, a formação é aprofundada e resulta na diplomação como técnico em guia de turismo, com foco na condução de grupos, na logística em tempo real, na leitura de mapas, no uso de equipamentos e na interpretação do patrimônio cultural e ambiental.
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1: Você já ignorou um sintoma porque ele parecia pequeno demais para ser importante? A pessoa observa, espera, dá um tempo e acredita que vai passar. E na maioria das vezes, esse comportamento não vem de descuido, mas da sensação de que aquilo não justifica a preocupação. E é fundamental deixar algo claro, desde o início. Nem todo sintoma pode esperar. Fraqueza súbita de um lado do corpo, dificuldade para falar, perda de visão, desequilíbrio intenso ou uma dor de cabeça abrupta e muito forte são sinais de alerta e exigem atendimento imediato. Mas existe um outro cenário muito mais comum que raramente recebe a mesma atenção. Quem nunca pensou que era só um formigamento? Ah, é só uma tontura? É só um cansaço? É exatamente nesse território do só que muitos sinais importantes acabam sendo negligenciados, porque o cérebro nem sempre começa de forma dramática. Muitas vezes ele avisa aos poucos, de maneira discreta, repetitiva, quase silenciosa. Um formigamento que vai e volta, uma tontura que aparece em determinados momentos do dia, uma sensação de fraqueza difícil de explicar, um esquecimento que começa a se repetir. Isoladamente, esses sintomas podem parecer banais e muitas vezes realmente não indicam algo grave. O problema não está na existência pontual deles, mas na persistência, na repetição e principalmente na mudança de padrão ao longo do tempo.

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Nós queremos saudar todos que estão nos assistindo nesta hora com a paz do Senhor Jesus. Queremos deixar aqui para a nossa meditação uma palavra da parte do Senhor que nós encontramos no Evangelho de João, no capítulo 3. Nós vamos meditar aqui nos versículos 3 e 4, onde a palavra do Senhor nos diz assim: Jesus respondeu e disse-lhe: na verdade te digo que aquele que não nascer de novo não pode ver o reino de Deus. Disse-lhe Nicodemos: como pode um homem nascer sendo velho? Porventura pode tornar a entrar no ventre de sua mãe e nascer? A palavra do Senhor aqui e a experiência que está registrada na palavra se refere a um homem, né, que, segundo a palavra do Senhor, era um príncipe dos judeus, chamado Nicodemos, que ele foi ter com Jesus e, nesse encontro com Jesus, ele recebeu da parte do Senhor uma palavra, texto que nós lemos aqui, que na verdade era algo que, para as expectativas dele, foi muito além. Porque ele chegou, quando ele chegou, ele fez, de certa forma, um elogio a Jesus, falando, né, daquilo que Jesus, né, o tratando como mestre. Mas a resposta de Jesus, a palavra de Jesus para ele, podemos dizer assim, foi algo surpreendente. E realmente é surpreendente. O encontro com Jesus, ele surpreende o homem, porque nesse encontro acontece algo que é, podemos usar a expressão, desafia a racionalidade humana. Por isso que a experiência de salvação, a mudança de vida que Deus opera através de Jesus na vida do homem, é algo que às vezes parece até inexplicável para aqueles que estão ao redor, para aqueles que conhecem alguém, porque passam a ver algo diferente, alguma coisa diferente aconteceu. E Jesus, ele, de uma forma bem objetiva aqui, ele diz algo para Nicodemos que podemos dizer assim, para ele, pela resposta de Nicodemos, né, quando ele demonstrou todo aquilo que é o conhecimento, podemos dizer, geral, do que é humano, do que é natural. Né? Por isso que Jesus propôs a ele, né? E Jesus disse assim: olha, para entender, para viver aquilo que Deus tem, o reino que Jesus veio para dar ao homem conhecimento dele, muito mais ainda, dar ao homem direito a esse reino, ele diz assim, né? Jesus fala com ele: ó, é necessário nascer de novo. É algo assim que, né, parece muito comum a posição de Nicodemos, porque Nicodemos, ele, diante desse, nós falamos, um desafio, ele responde aquilo que todos respondem, né? Segundo o que é natural, né? Olha como um homem, né, já velho,

Meus irmãos, nós queremos aqui a todos nós que estamos aqui diante da palavra do Senhor. Nós estamos diante da palavra, nos colocando aqui diante da palavra do Senhor, porque cremos que por uma palavra o Senhor muda a vida do homem. E Nicodemos teve essa oportunidade. Jesus estava dizendo a ele que aquilo que Deus realiza através do encontro do homem com Jesus é fazer com que o homem, ele, tudo aquilo que é da sua própria natureza humana, daquilo que são seus valores, razões, conceitos, tradições, tudo isso precisa passar por um processo que, de reavaliação, de renovo. E a comparação do nascimento é isso mesmo. É aquilo que a criança, que acontece com a criança. E Jesus disse assim, ó, tem que nascer da água e do Espírito. A água aqui no sentido da própria palavra, né, que veio, né, que é a palavra que de certa forma era até conhecida. Né, por isso que Nicodemos, certamente como príncipe dos judeus, ele conhecia as escrituras, né, e ele viu que havia algo diferente. Jesus falou, olha, é da água e do Espírito, porque é uma operação de Deus que realiza esse grande milagre, porque o homem descobre na palavra aquilo que está além da sua razão, que promove essa experiência, que é a experiência do novo nascimento. Os irmãos, vejam bem, que o nascer de novo, ele se estabelece, vamos dizer, ele é visto, é realizado na vida do homem quando há justamente esse rompimento com o homem velho, né, aquele que, né, como ele diz assim, como é que um homem, né, já velho, um homem já, né, né, e é isso mesmo, né, Deus tem algo novo a fazer, e que o único que pode promover isso na nossa vida é o Senhor Jesus, quando a sua palavra ela chega até nós e a ação do Espírito Santo nos dá esse entendimento de que agora, né, há um novo aprendizado, há uma nova posição, mas agora não mais como aquele que nasce do homem e que pelos processos naturais ele se torna apenas um cidadão desse mundo, né, daquilo que está aí mais em volta, né, com as suas obrigações, mas aquele que nasce agora em Jesus, ele nasce para o reino de Deus, ele passa a viver já uma nova identidade que se identifica com os valores celestiais. Aí o homem começa a se manifestar, se expressar como aquele que agora está conhecendo os valores do reino de Deus, o reino dos céus. E é interessante que Jesus, essa transformação, né, se identifica muito com uma situação que agora, para o momento, o Senhor tem nos chamado muito a atenção, que é a hora de viver isso, né, e ter essa experiência, podemos até dizer diária na nossa vida, né, porque a tendência natural é do homem voltar a seus valores velhos, antigos. Mas o Senhor, ele quer que esse milagre, essa bênção, esse renovo se opere diariamente em nós, para que flua de nós aquilo que Jesus chamou do perfeito louvor. Né? As crianças, né, a certo momento, Jesus ele chega no lugar, todos ali exaltando Jesus, e chega um momento que ele vai ao templo e a situação do templo ali é uma situação difícil, porque, né, a palavra fala que os homens negociavam ali, viviam, né, os valores ali, invertiam os valores, né, porque tratavam

tratavam as coisas que eram para ser santas, tratavam de uma forma diferente. E o Senhor, ele trata ali com aqueles que estavam ali como, né, de uma forma e repreende ali, traz uma reprimenda ali daquilo. E as crianças que estavam ali, os pequenos que estavam ali, reconheceram a Jesus e se dirigiram a ele com de uma forma de adoração, de reverência. E os que estavam ali, né, de certa forma, estranharam isso. E Jesus lembra eles do que estava lá na palavra, lá no Salmo, né, no Salmo 8, que diz, né, ó, da boca das criancinhas, dos que mamam, né, o Senhor estaria suscitando o perfeito louvor. Meus irmãos, e Jesus, ele diz para aqueles que estavam, não leste, não sabe disso. E agora, né, quando o Nicodemos foi ter com Jesus, Jesus mostra para ele que diante dele estava a oportunidade, estava ali a porta, o caminho para ele viver essa nova vida que Deus dá ao homem, para que a partir de então possa o louvor, a adoração ao Senhor ser resultado disso na vida do homem, resultado de uma vida que, né, não abandonou todos os hábitos, os costumes que separavam, distanciavam de Deus, e que agora, por esse milagre que nós chamamos de novo nascimento, o homem, ele pode ser restituído à posição de louvor, de adoração, de reconhecer em Jesus aquele que é digno de toda honra, toda glória, todo louvor, toda adoração. E que o Senhor possa nos levar a viver muito mais experiências assim, para esse tempo, onde a igreja se prepara, porque nós glorificamos hoje aquele que é digno e que em breve nós vamos o glorificar lá na eternidade, nesse reino que um dia nós vamos possuir com ele, não mais aqui nesse mundo, mas lá na glória eterna, nas mansões celestiais. Amém. A todos, a paz do Senhor Jesus.

0: foi inaugurado o Centro de Imagens no Hospital Jimirim, em Poço Fundo, sul de Minas. Foram investidos cerca de R$1 milhão para aquisição de um aparelho de tomografia, ampliando a capacidade de diagnóstico e fortalecendo a assistência prestada pelo Sistema Único de Saúde, o SUS, na região. A nova estrutura proporciona mais agilidade na realização de exames, no diagnóstico precoce e no acompanhamento clínico dos pacientes. O investimento também reforça a realização de cirurgias eletivas, já que o hospital integra o programa Opera Mais Minas, política estadual voltada à ampliação do acesso a procedimentos cirúrgicos. O Hospital Jimirim possui 74 leitos, todos destinados ao SUS. A unidade atende especialidades cardiovasculares, respiratórias, neurológicas, além de contar com leitos clínicos, cirúrgicos, obstétricos, pediátricos, de terapia intensiva e de saúde mental. Também foi anunciado repasses estaduais de R$ 338 mil para o custeio de 7 novos leitos de unidade de terapia intensiva UTI na Santa Casa de Misericórdia Francisco de Assis, no município de Três Pontas. Os novos leitos vão ampliar o acesso da população à assistência intensiva. Os 7 leitos de UTI vai ampliar o atendimento aos casos graves que necessitam de assistência hospitalar, além de suprir uma demanda importante da região.
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Este quadro apresentará experiências de hinos que marcaram a história da Igreja Cristã Maranata ao longo de seus 50 anos de existência. Você ouvirá agora a experiência do louvor Vencendo Vem Jesus. A letra deste hino foi escrita por uma serva de Deus muito ativa na propagação do Evangelho. Sua obra contém 3 livros de versos. Natural de Nova York, nasceu em maio de 1819 e possuía grande talento para a poesia. A melodia do hino, por sua vez, era muito popular e foi ouvida por ela em novembro de 1861, quando entoada por soldados em Washington, estado da Virgínia. O hino foi então adotado pelo Regimento 122 de Ohio, Os Voluntários, comandado por um capelão que foi preso na prisão de Libby, em Richmond, Virgínia, no ano de 1863. E após sua soltura, o hino foi amplamente cantado. Este hino foi muito apreciado por diversos presidentes dos Estados Unidos. O padrão literário, a métrica e o ritmo indicam que a melodia original é uma canção de trabalho, ou melodia fazendeira, cantada durante a colheita de algodão pelos escravos. A melodia foi muito cantada em conferências evangelísticas na zona rural do sul e foi publicada pela primeira vez com o título Meu Irmão, Vem Me Encontrar na Margem da Canaã, em 1858. O hino foi traduzido para o português e publicado em vários hinários evangélicos, passando a ser cantado amplamente também no Brasil, nos cultos e reuniões evangelísticas. Ele contém o grande anúncio propagado pela Igreja nos dias atuais: Vencendo Vem Jesus.

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1: O fechamento dos supermercados aos domingos no Espírito Santo já começa a apresentar impactos no setor varejista. A mudança foi definida em acordo com o Sindicato dos Comerciários e a Ficomércio do Espírito Santo e segue em caráter experimental até novembro deste ano. Desde 1º de março, os supermercados passaram a funcionar apenas de segunda a sábado no Espírito Santo. Segundo empresários do setor, o descanso aos domingos tem contribuído para melhorar a satisfação dos trabalhadores e aliviar o desgaste da rotina. Para muitos colaboradores, domingo livre passou a representar mais tempo para descanso, convivência familiar e atividades pessoais. Empresários também avaliam que o fechamento ajuda na retenção de mão de obra, problema considerado um dos principais desafios do setor supermercadista atualmente. Entre os consumidores, a mudança dividiu opiniões. Parte dos clientes relatou dificuldade para reorganizar a rotina de compras. Outros consumidores afirmaram que a alteração não impactou os hábitos, já que as compras já eram realizadas durante a semana ou aos sábados. O acordo entre representantes do comércio e trabalhadores segue válido até novembro deste ano, período em que haverá avaliação dos impactos econômicos e trabalhistas da medida. A Associação Capixaba de Supermercados, a ACAPS, informou que ainda não possui um levantamento consolidado sobre os efeitos do fechamento dos supermercados aos domingos.
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1: Mais de 400 mil motoristas do Espírito Santo podem ser beneficiados pela renovação automática e gratuita da Carteira Nacional de Habilitação, a CNH. 402 mil condutores capixabas têm entre 50 e 64 anos e podem se enquadrar nas novas regras do Sistema Federal de Bom Condutor. A renovação automática é voltada para motoristas sem infrações recentes e inscritos no Registro Nacional Positivo de Condutores. O benefício vale apenas para a versão digital da CNH e possui limitações relacionadas à idade e as condições de saúde do motorista, mas o condutor precisa cumprir uma série de requisitos ao mesmo tempo para ter direito ao benefício. É necessário ter histórico limpo, sem nenhuma infração nos últimos 12 meses, estar inscrito no cadastro positivo de condutores, ter menos de 70 anos e não possuir restrições médicas ou bloqueios anteriores no prontuário da habilitação. O cadastro do Registro Nacional Positivo de Condutores é voluntário e deve ser feito pelo aplicativo Carteira Digital de Trânsito ou pelo aplicativo CNH do Brasil. Após a autorização do motorista, o sistema da Secretaria Nacional de Trânsito, Senatran, passa a monitorar automaticamente o histórico do condutor. Apesar do processo ser chamado de renovação automática, a avaliação médica continua obrigatória. O exame médico de aptidão física e mental continua sendo obrigatório.
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0: Palavra Viva. Pastor Gedair Ferreira. Nós saudamos a todos os irmãos com a paz do Senhor Jesus e eu convido os queridos, amados irmãos, a meditarem juntamente conosco na palavra do Senhor que está no livro de 2 Crônicas, capítulo 32, versos 7 e 8, que nos diz assim: Esforçai-vos e tende bom ânimo, não temais, nem vos espanteis por causa do rei da Assíria, nem por causa de toda a multidão que está com ele, porque há um maior conosco do que com ele. Com ele está o braço de carne, mas conosco o Senhor nosso Deus, para nos ajudar e para guerrear das nossas guerras. E o povo descansou nas palavras de Ezequias, rei de Judá. Meus amados, Judá estava enfrentando aqui um grande desafio. Senaqueribe, rei da Síria, havia cercado a cidade. Ezequias, o rei, vendo aquela situação, ele toma uma postura, ele faz aquilo que poderia ser feito, ele estabelece os muros, põe guardas, a palavra descreve que ele tapa os poços de águas. Então aquilo que era possível fazer, Ezequias fez. Nós podemos já aprender algo neste momento. É que aquilo que cabe a nós fazer, nós devemos fazer. A parte humana, aquilo que precisamos executar, cabe a nós, nós vamos fazer. Mas diz a palavra que o povo, ao notar o poderio do rei Senaqueribe, a multidão que vinha com ele, se sentindo cercado e aflitos, foi necessário uma palavra do rei Ezequias. E Ezequias lembrou ao povo de que, embora cercados, havia uma esperança. E quantas vezes, amados, nós estamos nessa situação, cercados por todos os lados. Parece que não há uma saída. Lembremos até do salmista, quando expressou: Levo os meus olhos para os montes, de onde me virá o socorro? O meu socorro vem do Senhor que fez os céus e a terra. Meus amados, nós temos a quem recorrer. Nós temos um Deus que cuida de nós. Ezequias lembra ao povo: olha, se com eles existe uma multidão, se com eles existe um rei, conosco existe o Senhor nosso Deus. Ele está conosco, ele está próximo de ti, meu irmão. Ele quer te ajudar. Ezequias lembra o povo novamente: com eles o braço de carne, mas conosco, diz a palavra, o Senhor nosso Deus, para nos ajudar e para guerrear as nossas guerras. Quantas batalhas têm sido travadas, quantas lutas nós temos enfrentado, mas o Senhor está conosco. E a palavra de Deus descreve que o povo descansou nas palavras do rei Ezequias. Meus amados, a presença do Senhor conosco não apenas nos enche de esperança e de fé, não apenas nos dá a garantia da vitória, como também nos faz descansar em meio às provas. O que o Senhor quer proporcionar para ti nessa hora é um bom descanso. E a palavra diz: o Senhor é o convite do Senhor Jesus. Vinde a mim, todos vós que estáis cansados e sobrecarregados, e eu vos aliviarei, diz o Senhor. Portanto, lancemos sobre o nosso Deus toda a nossa preocupação. Ainda que estejamos cercados, ainda que aparentemente nós não vejamos a saída, mas em Cristo Jesus No Senhor nosso Deus, nós encontramos a solução. Nele a saída, nele o escape. Ezequias e Isaías oraram e o Senhor operou um grande milagre. E nós temos vivido essa mesma experiência, pois na oração, na busca ao nosso Deus, Ele tem sido a nossa vitória. Que o Senhor possa ser o seu escape. Que o Senhor possa ser a sua solução. Ah, estou cercado. Não, acalma, aquieta-te. Ore, busque ao Senhor, porque o Senhor, Ele será o socorro bem presente na angústia. Que o Senhor possa nos abençoar. Desejamos a todos a paz do Senhor Jesus.
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1: Esfriou aí? Aqui esfriou. Então vamos fazer um caldinho para aquecer? Aquele feijãozinho sobrando na geladeira será o nosso protagonista. Bata o feijão cozido no liquidificador e pode até acrescentar um pedacinho de cebola. Na panela, regue um fiozinho de azeite, acrescente uma cebola picada, alho e pimentão vermelho cortado em cubinhos. Adicione o caldo do feijão e deixe reduzir até ficar grossinho. Claro que essa é a forma mais simples e light, né? Mas que tal fritar um bacon em cubos na panela? Mais sabor ao nosso caldo. Não esqueça de finalizar com tempero verde. Lembre-se, cozinha prática também é cozinha com carinho. Te espero na próxima receita. Um abraço!

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Nós queremos saudar todos que estão nos assistindo nesta hora com a paz do Senhor Jesus. Queremos deixar aqui para nossa meditação uma palavra da parte do Senhor que nós encontramos no Evangelho de João, no capítulo 3. Nós vamos meditar aqui nos versículos 3 e 4, onde a palavra do Senhor nos diz assim: Jesus respondeu e disse-lhe: na verdade te digo que aquele que não nascer de novo não pode ver o reino de Deus. Disse-lhe Nicodemos: como pode um homem nascer sendo velho? Porventura pode tornar a entrar no ventre de sua mãe e nascer? A palavra do Senhor aqui e a experiência que está registrada na palavra se refere a um homem, né, que, segundo a palavra do Senhor, era um príncipe dos judeus, chamado Nicodemos, que ele foi ter com Jesus e, nesse encontro com Jesus, ele recebeu da parte do Senhor uma palavra, texto que nós lemos aqui, que na verdade era algo que, para as expectativas dele, foi muito além. Porque ele chegou, quando ele chegou, ele fez, de certa forma, um elogio a Jesus, falando, né, daquilo que Jesus, né, tratando como mestre. Mas a resposta de Jesus, a palavra de Jesus para ele, podemos dizer assim, foi algo surpreendente. E realmente é surpreendente. O encontro com Jesus, ele surpreende o homem, porque nesse encontro acontece algo que é, podemos usar a expressão, desafia a racionalidade humana. Por isso que a experiência de salvação, a mudança de vida que Deus opera através de Jesus na vida do homem, é algo que às vezes parece até inexplicável para aqueles que estão ao redor, para aqueles que conhecem alguém, porque passam a ver algo diferente, alguma coisa diferente aconteceu. E Jesus, ele, de uma forma bem objetiva aqui, ele diz algo para Nicodemos que podemos dizer assim, para ele, pela resposta de Nicodemos,

quando ele demonstrou todo aquilo que é o conhecimento, podemos dizer, geral, do que é humano, do que é natural. Né? Por isso que Jesus propôs a ele, né? E Jesus disse assim, olha, para entender, para viver aquilo que Deus tem, o reino que Jesus veio para dar ao homem conhecimento dele, muito mais ainda dar ao homem direito a esse reino, ele diz assim, né? Quando Jesus fala com ele, ó, é necessário nascer de novo. Né? É algo assim que, né, parece muito comum a posição de Nicodemos, porque Nicodemos, ele, diante desse que nós falamos, um desafio, ele responde aquilo que todos respondem, né? Segundo o que é natural, né? Olha, como um homem, né, já velho. Meus irmãos, nós queremos aqui, a todos nós que estamos aqui diante da palavra do Senhor, nós estamos diante da palavra, nos colocando aqui diante da palavra do Senhor, porque cremos que por uma palavra o Senhor muda a vida do homem. E Nicodemos teve essa oportunidade. Jesus estava dizendo a ele que aquilo que Deus realiza através do encontro do homem com Jesus é fazer com que o homem, ele, tudo aquilo que é da sua própria natureza humana, daquilo que são seus valores, razões, conceitos, tradições, tudo isso precisa passar por um processo de reavaliação, de renovo. E a comparação do nascimento é isso mesmo, é aquilo que a criança, que acontece com a criança. E Jesus disse assim, ó, tem que nascer da água e do Espírito. A água aqui no sentido da própria palavra, né, que veio, né, que é a palavra que de certa forma era até conhecida. Né, por isso que Nicodemos, certamente como príncipe dos judeus, ele conhecia as escrituras, né, e ele viu que havia algo diferente. Jesus falou, olha, é da água e do Espírito, porque é uma operação de Deus que realiza esse grande milagre, porque o homem descobre na palavra aquilo que está além da sua razão, que promove essa experiência, que é a experiência do novo nascimento. Os irmãos, vejam bem, que o nascer de novo, ele se estabelece, vamos dizer, ele é visto, é realizado na vida do homem quando há justamente esse rompimento com um homem velho, né, aquele que, né, como ele diz assim, como é que um homem, né, já velho, um homem já, né, e é isso mesmo, né? Deus tem algo novo a fazer, e que o único que pode promover isso na nossa vida é o Senhor Jesus, quando a sua palavra, ela chega até nós, e a ação do Espírito Santo nos dá esse entendimento de que agora há um novo aprendizado, há uma nova posição, mas agora não mais como aquele que nasce do homem e que pelos processos naturais ele se torna apenas um cidadão desse mundo, né, daquilo que está aí mais em volta, né, com as suas obrigações. Mas aquele que nasce agora em Jesus, ele nasce para o reino de Deus, ele passa a viver já uma nova identidade que se identifica com os valores celestiais. Aí o homem começa a se manifestar, se expressar como aquele que agora está conhecendo os valores do reino de Deus, o reino dos céus. E é interessante que Jesus, essa transformação, se identifica muito
com uma situação

Então, que agora, para o momento, o Senhor tem nos chamado muito a atenção, que é a hora de viver isso, né? E ter essa experiência, podemos até dizer diária, na nossa vida, né? Porque a tendência natural é do homem voltar a seus valores velhos, antigos. Mas o Senhor, Ele quer que esse milagre, essa bênção, esse renovo se opere diariamente em nós, para que flua de nós aquilo que Jesus chamou do perfeito louvor. Né? As crianças, né? A certo momento, Jesus ele chega no lugar, todos ali exaltando Jesus, e ele chega um momento que ele vai ao templo e a situação no templo ali é uma situação difícil, porque, né, a palavra fala que os homens negociavam ali, viviam, né, os valores ali, invertiam os valores, né, porque tratavam as coisas que eram para ser santas, tratavam de uma forma diferente. E o Senhor, ele trata ali com aqueles que estavam ali como, né, de uma forma e repreende ali, traz um reprimendo ali daquilo. E as crianças que estavam ali, os pequenos que estavam ali, reconheceram a Jesus e se dirigiram a Ele com de uma forma de adoração, de reverência. E os que estavam ali, né, de certa forma, estranharam isso. E Jesus lembra eles do que estava lá na palavra, lá no Salmo. Né, no Salmo 8, que diz, né, ó, da boca das criancinhas, dos que mamam, né, o Senhor estaria suscitando o perfeito louvor. Meus irmãos, e Jesus, ele diz para aqueles que estavam, não sabe disso. E agora, né, quando o Nicodemos foi ter com Jesus, Jesus mostra para ele que diante dele estava a oportunidade, estava ali a porta, o caminho para ele viver essa nova vida que Deus dá ao homem, para que a partir de então possa o louvor, a adoração ao Senhor ser resultado disso na vida do homem, resultado de uma vida que, né, não abandonou todos os hábitos, os costumes que separavam, distanciavam de Deus, e que agora, por esse milagre que nós chamamos de novo nascimento, o homem, ele pode ser restituído à posição de louvor, de adoração, de reconhecer em Jesus aquele que é digno de toda honra, toda glória, todo louvor, toda adoração. E que o Senhor possa nos levar a viver muito mais experiências assim, para esse tempo, onde a igreja se prepara, porque nós glorificamos hoje aquele que é digno e que em breve nós vamos o glorificar lá na eternidade, nesse reino que um dia nós vamos possuir com ele, não mais aqui nesse mundo, mas lá na glória eterna, nas mansões celestiais. Amém. A todos, a paz do Senhor Jesus.

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1: Nós saudamos a todos os irmãos com a paz do Senhor Jesus e eu convido os queridos, amados irmãos, a meditarem juntamente conosco na palavra do Senhor que está no livro de 2 Crônicas, capítulo 32, versos 7 e 8.

8, que nos diz assim: Esforçai-vos e tende bom ânimo. Não temais, nem vos espanteis por causa do rei da Assíria, nem por causa de toda a multidão que está com ele, porque há um maior conosco do que com ele. Com ele está o braço de carne, mas conosco o Senhor nosso Deus, para nos ajudar e para guerrear das nossas guerras. E o povo descansou nas palavras de Ezequias, rei de Judá. Meus amados, Judá estava enfrentando aqui um grande desafio. Senaqueribe, rei da Síria, havia cercado a cidade. Ezequias, o rei, vendo aquela situação, ele toma uma postura, ele faz aquilo que poderia ser feito. Ele estabelece os muros, põe guardas. A palavra descreve que ele tapa os poços de águas. Então, aquilo que era possível fazer, Ezequias fez. Nós podemos já aprender algo neste momento. É que aquilo que cabe a nós fazer, nós devemos fazer. A parte humana, aquilo que precisamos executar, cabe a nós vamos fazer. Mas diz a palavra que o povo, ao notar o poderio do rei Senaqueribe, a multidão que vinha com ele, se sentindo cercado e aflitos, foi necessário uma palavra do rei Ezequias. E Ezequias lembrou ao povo de que, embora cercados, havia uma esperança. E quantas vezes, amados, nós estamos nessa situação, cercados por todos os lados. Parece que não há uma saída. Lembremos até do salmista, quando expressou: Levo os meus olhos para os montes, de onde me virá o socorro? O meu socorro vem do Senhor que fez os céus e a terra. Meus amados, nós temos a quem recorrer. Nós temos um Deus que cuida de nós. Ezequias lembra ao povo: Olha, se com eles existe uma multidão, se com eles existe um rei, conosco existe o Senhor nosso Deus. Ele está conosco, ele está próximo de ti, meu irmão. Ele quer te ajudar. Ezequias lembra o povo novamente: Com eles o braço de carne, mas conosco, diz a palavra, o Senhor nosso Deus, para nos ajudar e para guerrear as nossas guerras. Quantas batalhas têm sido travadas, quantas lutas nós temos enfrentado, mas o Senhor está conosco. E a palavra de Deus descreve que o povo descansou nas palavras do rei Ezequias. Meus amados, a presença do Senhor conosco não apenas nos enche de esperança e de fé, não apenas nos dá a garantia da vitória, como também nos faz descansar em meio às provas. O que o Senhor quer proporcionar para ti nessa hora é um bom descanso. E a palavra diz: O Senhor é o convite do Senhor Jesus. Vinde a mim, todos vós que estáis cansados e sobrecarregados, e eu vos aliviarei, diz o Senhor. Portanto, lancemos sobre o nosso Deus toda a nossa preocupação. Ainda que estejamos cercados, ainda que aparentemente nós não vejamos a saída, mas em Cristo Jesus, no Senhor nosso Deus, nós encontramos a solução. Nele a saída, nele o escape. E Ezequias e Isaías oraram, e o Senhor operou um grande milagre. E nós temos vivido essa mesma experiência, pois na oração, na busca ao nosso Deus, ele tem sido a nossa vitória. Que o Senhor possa ser o seu escape. Que o Senhor

0: possa ser a sua solução. Ah, estou cercado. Não, acalma, aquieta-te, ore, busque ao Senhor, porque o Senhor, Ele será o socorro bem presente na angústia. Que o Senhor possa nos abençoar. Desejamos a todos a paz do Senhor Jesus.
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Nós queremos saudar todos que estão nos assistindo nesta hora com a paz do Senhor Jesus. Queremos deixar aqui para nossa meditação uma palavra da parte do Senhor que nós encontramos no Evangelho de João, no capítulo 3. Nós vamos meditar aqui nos versículos 3 e 4, onde a palavra do Senhor nos diz assim: Jesus respondeu e disse-lhe: na verdade te digo que aquele que não nascer de novo não pode ver o reino de Deus. Disse-lhe Nicodemos: como pode um homem nascer sendo velho? Porventura pode tornar a entrar no ventre de sua mãe e nascer? A palavra do Senhor aqui e a experiência que está registrada na palavra se refere a um homem, né, que, segundo a palavra do Senhor, era um príncipe dos judeus, chamado Nicodemos, que ele foi ter com Jesus. E nesse encontro com Jesus, ele recebeu da parte do Senhor uma palavra, texto que nós lemos aqui, que na verdade era algo que, para as expectativas dele, foi muito além. Porque ele chegou, quando ele chegou, ele fez, de certa forma, um elogio a Jesus, falando, né, daquilo que Jesus, né, tratando como mestre. Mas a resposta de Jesus, a palavra de

Jesus para ele, podemos dizer assim, foi algo surpreendente. E realmente é surpreendente. O encontro com Jesus, ele surpreende o homem, porque nesse encontro acontece algo que é, podemos usar a expressão, desafia a racionalidade humana. Por isso que a experiência de salvação, a mudança de vida que Deus opera através de Jesus na vida do homem, é algo que às vezes parece até inexplicável para aqueles que estão ao redor, para aqueles que conhecem alguém, porque passam a ver algo diferente, alguma coisa diferente aconteceu. E Jesus, ele, de uma forma bem objetiva aqui, ele diz algo para Nicodemos que podemos dizer assim, para ele, pela resposta de Nicodemos, né, quando ele demonstrou todo aquilo que é o conhecimento, podemos dizer, geral, do que é humano, do que é natural, né? Por isso que Jesus propôs a ele, né? E Jesus disse assim, olha, para entender, para viver aquilo que Deus tem, o reino que Jesus veio para dar ao homem conhecimento dele, muito mais ainda, dar ao homem direito a esse reino, ele diz assim, né? Jesus fala com ele, ó, é necessário nascer de novo. É algo assim que, né, parece muito comum a posição de Nicodemos, porque Nicodemos, ele, diante desse que nós falamos um desafio, ele responde aquilo que todos respondem, né, segundo o que é natural, né? Olha, como um homem, né, já velho. Meus irmãos, nós queremos aqui, a todos nós que estamos aqui diante da palavra do Senhor, nós estamos diante da palavra, nos colocando aqui diante da palavra do Senhor, porque cremos que por uma palavra o Senhor muda a vida do homem. E Nicodemos teve essa oportunidade. Jesus estava dizendo a ele que aquilo que Deus realiza através do encontro do homem com Jesus é fazer com que o homem, ele, tudo aquilo que é da sua própria natureza humana, daquilo que são seus valores, razões, conceitos, tradições, tudo isso precisa passar por um processo de reavaliação, de renovo. E a comparação do nascimento é isso mesmo, é aquilo que é criança, que acontece com a criança. E Jesus diz assim, ó, tem que nascer da água e do Espírito. A água aqui no sentido da própria palavra, né, que veio, né, que é a palavra que de certa forma era até conhecida, né, por isso que Nicodemos, certamente como príncipe dos judeus, ele conhecia as escrituras, né, e ele viu que havia algo diferente. Mas ele falou, olha, é da água e do Espírito, porque é uma operação de Deus que realiza esse grande milagre, porque o homem descobre na palavra aquilo que está além da sua razão, que promove essa experiência, que é a experiência do novo nascimento. Os irmãos, vejam bem, que o nascer de novo, ele se estabelece, vamos dizer, ele é visto, é realizado na vida do homem quando há justamente esse rompimento com um homem velho, né, aquele que, né, como ele diz assim, como é que um homem, né, já velho, um homem já, né, e é isso mesmo, né? Deus tem algo novo a fazer, e que o único que pode promover isso na nossa vida é o Senhor Jesus, quando a sua palavra, ela chega até nós, e a ação do Espírito Santo nos dá

Esse entendimento de que agora há um novo aprendizado, há uma nova posição, mas agora não mais como aquele que nasce do homem e que pelos processos naturais ele se torna apenas um cidadão desse mundo, né, daquilo que está aí mais em volta, né, com as suas obrigações, mas aquele que nasce agora em Jesus, ele nasce para o reino de Deus, ele passa a viver já uma nova identidade que se identifica com os valores celestiais. Aí o homem começa a se manifestar, se expressar como aquele que agora está conhecendo os valores do reino de Deus, o reino dos céus. E é interessante que Jesus, essa transformação, né, se identifica muito com uma situação que agora, para o momento, o Senhor tem nos chamado muito a atenção, que é a hora de viver isso, né, e ter essa experiência, podemos até dizer diária na nossa vida, né, porque a tendência natural é do homem voltar a seus valores velhos, antigos. Mas o Senhor, Ele quer que esse milagre, essa bênção, esse renovo se opere diariamente em nós, para que flua de nós aquilo que Jesus chamou do perfeito louvor. Né? As crianças, né? A certo momento, Jesus, ele chega no lugar, todos ali exaltando Jesus, e ele chega um momento que ele vai ao templo e a situação no templo ali é uma situação difícil, porque, né, a palavra fala que os homens negociavam ali, viviam, né, os valores ali, invertiam os valores, né, porque tratavam as coisas que eram para ser santas, tratavam de uma forma diferente. E o Senhor, ele trata ali com aqueles que estavam ali como, né, de uma forma e repreende ali, traz um reprimenda ali daquilo. E as crianças que estavam ali, os pequenos que estavam ali, reconheceram a Jesus e se dirigiram a ele com de uma forma de adoração, de reverência. E os que estavam ali, né, de certa forma, estranharam isso. E Jesus lembra eles do que estava lá na palavra, lá no Salmo, né, no Salmo 8, que diz, né, ó, da boca das criancinhas, dos que mamam, né, o Senhor estaria suscitando o perfeito louvor. Meus irmãos, e Jesus, ele diz para aqueles que estavam, não deixe, não sabe disso. E agora, né, quando o Nicodemos foi ter com Jesus, Jesus mostra para ele que diante dele estava a oportunidade, estava ali a porta, o caminho para ele viver essa nova vida que Deus dá ao homem, para que a partir de então possa o louvor, a adoração ao Senhor ser resultado disso na vida do homem, resultado de uma vida que, né, não abandonou todos os hábitos, os costumes que separavam, distanciavam de Deus, e que agora, por esse milagre que nós chamamos de novo nascimento, o homem, ele pode ser restituído a uma posição de louvor, de adoração, de reconhecer em Jesus aquele que é digno de toda honra, toda glória, todo louvor, toda adoração. E que o Senhor possa nos levar a viver muito mais experiências assim, para esse tempo, onde a igreja se prepara, porque nós glorificamos hoje aquele que é digno e que em breve nós vamos o glorificar lá na eternidade, nesse reino que um dia nós vamos possuir com ele, não mais aqui nesse mundo, mas lá na glória eterna, nas mansões celestiais. Amém. A todos, a paz do Senhor Jesus.

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1: Teve início o período de inscrições no curso de Guia de Turismo, oferecido pelo programa Guia Minas, qualificando o turismo. Alunos do ensino médio, jovens, adultos e idosos que concluíram essa etapa de ensino têm até o final deste mês para realizar a inscrição via Sistema Único de Cadastro e Encaminhamento para a Matrícula. Com 2.500 vagas, a iniciativa será oferecida em 63 escolas distribuídas em 61 municípios, ampliando o acesso à educação profissional e promovendo experiências turísticas seguras, educativas e culturalmente valorizadas. Minas Gerais consolidou-se como o segundo destino de viagens mais procurado do Brasil. A garantia de formação técnica adequada é uma ferramenta potente para fortalecer e ampliar o protagonismo do Estado no setor turístico. Com carga horária total de 800 horas, o curso técnico é estruturado em dois módulos complementares. No primeiro

0: Com 400 horas, os alunos obtêm certificação intermediária como operador de turismo, desenvolvimento, competências relacionadas ao planejamento e organização de roteiros, comercialização de serviços turísticos, gestão de reservas, organização de eventos, além de noções de segurança e primeiros socorros. Já no segundo módulo, a formação é aprofundada e resulta na diplomação como técnico em guia de turismo, com foco na condução de grupos, na logística em tempo real, na leitura de mapas, no uso de equipamentos e na interpretação do patrimônio cultural e ambiental.
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1: Você já ignorou um sintoma porque ele parecia pequeno demais para ser importante? A pessoa observa, espera, dá um tempo e acredita que vai passar. E na maioria das vezes, esse comportamento não vem de descuido, mas da sensação de que aquilo não justifica a preocupação. E é fundamental deixar algo claro, desde o início. Nem todo sintoma pode esperar. Fraqueza súbita de um lado do corpo, dificuldade para falar, perda de visão, desequilíbrio intenso ou uma dor de cabeça abrupta e muito forte são sinais de alerta e exigem atendimento imediato. Mas existe um outro cenário muito mais comum que raramente recebe a mesma atenção. Quem nunca pensou que era só um formigamento? Ah, é só uma tontura? É só um cansaço? É exatamente nesse território do só que muitos sinais importantes acabam sendo negligenciados, porque o cérebro nem sempre começa de forma dramática. Muitas vezes ele avisa aos poucos, de maneira discreta, repetitiva, quase silenciosa. Um formigamento que vai e volta, uma tontura que aparece em determinados momentos do dia, uma sensação de fraqueza difícil de explicar, um esquecimento que começa a se repetir. Isoladamente, esses sintomas podem parecer banais e muitas vezes realmente não indicam algo grave. O problema não está na existência pontual deles, mas na persistência, na repetição e principalmente na mudança de padrão ao longo do tempo.
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1: Foi inaugurado o Centro de Imagens no Hospital Jimirim, em Poço Fundo, sul de Minas. Foram investidos cerca de R$1 milhão para aquisição de um aparelho de tomografia, ampliando a capacidade de diagnóstico e fortalecendo a assistência prestada pelo Sistema Único de Saúde, o SUS, na região. A nova estrutura proporciona mais agilidade na realização de exames, no diagnóstico precoce e no acompanhamento clínico dos pacientes. O investimento também reforça a realização de cirurgias eletivas, já que o hospital integra o programa Opera Mais Minas, política estadual voltada à ampliação do acesso a procedimentos cirúrgicos. O Hospital Jimirim possui 74 leitos, todos destinados ao SUS. A unidade atende especialidades cardiovasculares, respiratórias e neurológicas, além de contar com leitos clínicos, cirúrgicos, obstétricos, pediátricos, de terapia intensiva e de saúde mental. Também foi anunciado repasses estaduais de R$ 338 mil para o custeio de 7 novos leitos de unidade de terapia intensiva UTI na Santa Casa de Misericórdia Francisco de Assis, no município de Três Pontas. Os novos leitos vão ampliar o acesso da população à assistência intensiva. Os 7 leitos de UTI vai ampliar o atendimento aos casos graves que necessitam de assistência hospitalar, além de suprir uma demanda importante da região.
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1: O fechamento dos supermercados aos domingos no Espírito Santo já começa a apresentar impactos no setor varejista. A mudança foi definida em acordo com o Sindicato dos Comerciários e a Fecomércio do Espírito Santo e segue em caráter experimental até novembro deste ano. Desde 1º de março, os supermercados passaram a funcionar apenas de segunda a sábado no Espírito Santo. Segundo empresários do setor, o descanso aos domingos tem contribuído para melhorar a satisfação dos trabalhadores e aliviar o desgaste da rotina. Para muitos colaboradores, o domingo livre passou a representar mais tempo para descanso, convivência familiar e atividades pessoais. Empresários também avaliam que o fechamento ajuda na retenção de mão de obra, problema considerado um dos principais desafios do setor supermercadista atualmente. Entre os consumidores, a mudança dividiu opiniões. Parte dos

0: Clientes relatou dificuldade para reorganizar a rotina de compras. Outros consumidores afirmaram que a alteração não impactou os hábitos, já que as compras já eram realizadas durante a semana ou aos sábados. O acordo entre representantes do comércio e trabalhadores segue válido até novembro deste ano, período em que haverá avaliação dos impactos econômicos e trabalhistas da medida. A Associação Capixaba de Supermercados, a CAPS, informou que ainda não possui um levantamento consolidado sobre os efeitos do fechamento dos supermercados aos domingos.
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1: Nós saudamos a todos os irmãos com a paz do Senhor Jesus e eu convido os queridos, amados irmãos, a meditarem juntamente conosco na palavra do Senhor que está no livro de 2 Crônicas, capítulo 32, versos 7 e 8, que nos diz assim: Esforçai-vos e tende bom ânimo, não temais, nem vos espanteis por causa do rei da Assíria, nem por causa de toda a multidão que está com ele, porque há um maior conosco do que com ele. Com ele está o braço de carne, mas conosco o Senhor nosso Deus, para nos ajudar e para guerrear as nossas guerras. E o povo descansou nas palavras de Ezequias, rei de Judá. Meus amados, Judá estava enfrentando aqui um grande desafio. Senaqueribe, rei da Síria, havia cercado a cidade. Ezequias, o rei, vendo aquela situação, ele toma uma postura, ele faz aquilo que poderia ser feito. Ele estabelece os muros, põe guardas. A palavra descreve que ele tapa os poços de águas. Então, aquilo que era possível fazer, Ezequias fez. Nós podemos já aprender algo neste momento. É que aquilo que cabe a nós fazer, nós devemos fazer. A parte humana, aquilo que precisamos executar, cabe a nós vamos fazer. Mas diz a palavra que o povo, ao notar o poderio do rei Senaqueribe, a multidão que vinha com ele, se sentindo cercado e aflitos, foi necessário uma palavra do rei Ezequias. E Ezequias lembrou ao povo de que, embora cercados, havia uma esperança. E quantas vezes, amados, nós estamos nessa situação, cercados por todos os lados. Parece que não há uma saída. Lembremos até do salmista, quando expressou: Levo os meus olhos para os montes, de onde me virá o socorro? O meu socorro vem do Senhor que fez os céus e a terra. Meus amados, nós temos a quem recorrer. Nós temos um Deus que cuida de nós. Ezequias lembra o povo: olha, se com eles

0: existe uma multidão, se com eles existe um rei, conosco existe o Senhor nosso Deus. Ele está conosco, Ele está próximo de ti, meu irmão. Ele quer te ajudar. Ezequias lembra o povo novamente, com eles o braço de carne. Mas conosco, diz a palavra, o Senhor nosso Deus, para nos ajudar e para guerrear as nossas guerras. Quantas batalhas têm sido travadas, quantas lutas nós temos enfrentado. Mas o Senhor está conosco. E a palavra de Deus descreve que o povo descansou nas palavras do rei Ezequias. Meus amados, a presença do Senhor conosco não apenas nos enche de esperança e de fé, não apenas nos dá a garantia da vitória, como também nos faz descansar em meio às provas. O que o Senhor quer proporcionar para ti nessa hora é um bom descanso. E a palavra diz, o Senhor é o convite do Senhor Jesus. Vinde a mim, todos vós que estáis cansados e sobrecarregados, e eu vos aliviarei, diz o Senhor. Portanto, lancemos sobre o nosso Deus toda a nossa preocupação. Ainda que estejamos cercados, ainda que aparentemente nós não vejamos a saída, mas em Cristo Jesus, no Senhor nosso Deus, nós encontramos a solução. Nele a saída, nele o escape. Ezequias e Isaías oraram e o Senhor operou um grande milagre. E nós temos vivido essa mesma experiência, pois na oração, na busca ao nosso Deus, Ele tem sido a nossa vitória. Que o Senhor possa ser o seu escape. Que o Senhor possa ser a sua solução. Ah, estou cercado. Não, acalma, aquieta-te, ore, busque ao Senhor, porque o Senhor, Ele será o socorro bem presente na angústia. Que o Senhor possa nos abençoar. Desejamos a todos a paz do Senhor Jesus.
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1: O governo de Minas Gerais aplicou cerca de 17 mil doses durante a semana de mobilização e vacinação nas escolas. A ação levou imunização, orientação e cuidado ao ambiente escolar, facilitando o acesso de alunos e profissionais de educação às vacinas no calendário nacional de vacinação. A vacinação continua disponível nos municípios. Crianças e adolescentes com doses em atraso devem procurar uma unidade básica de saúde, uma UBS, para atualizar a caderneta. Ao todo, cerca de 355 municípios aderiram à estratégia. Durante o período, foram aplicadas quase 17 mil doses nas escolas. O resultado representa crescimento de mais de 40% no número de doses aplicadas no período da campanha. Entre os imunizantes ofertados estavam vacinas contra meningite, HPV e dengue, além de outras previstas no calendário nacional de vacinação, conforme a idade e a situação vacinal de cada aluno. A vacinação previne doenças, reduz surtos, evita casos graves e protege a coletividade.

0: ambiente escolar. Essa estratégia ganha força porque aproxima o serviço de saúde das famílias e contribui para que as crianças e jovens cresçam mais protegidos. Durante a mobilização, as equipes de saúde conferiram os cartões e aplicaram as doses necessárias. As ações foram organizadas pelos municípios de acordo com a realidade de cada escola, com apoio das equipes da educação e orientação às famílias.
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1: Os olhos são frequentemente chamados de janela da saúde, e a expressão faz sentido também do ponto de vista médico. Vasos sanguíneos, nervos e estruturas internas dos olhos podem apresentar sinais de doenças sistêmicas ainda desconhecidas pelo paciente. O oftalmologista é o primeiro profissional a suspeitar de condições que afetam diferentes partes do organismo. Isso acontece porque a retina possui uma rica rede de vasos sanguíneos e nervos que refletem diretamente o funcionamento do corpo. Com equipamentos modernos como retinografia, mapeamento de retina e tomografia de coerência óptica, os especialistas conseguem observar alterações que podem indicar doenças cardiovasculares, metabólicas, neurológicas e autoimunes. Entre as doenças mais frequentemente identificadas nos exames oftalmológicos está o diabetes. Pacientes podem apresentar sinais de retinopatia diabética antes mesmo de saberem que possuem alterações nos níveis de glicose. Pequenos sangramentos, dilatação vascular e edema na retina podem ser os primeiros indícios da doença. O diagnóstico precoce é fundamental para evitar complicações visuais e também danos em órgãos como rins, coração e sistema nervoso. A hipertensão arterial também costuma deixar marcas visíveis nos olhos. Alterações nos vasos da retina, estreitamento arterial e hemorragias podem indicar pressão elevada e descontrole da doença.
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Nós queremos saudar todos que estão nos assistindo nesta hora com a paz do Senhor Jesus. Queremos deixar aqui para nossa meditação uma palavra da parte do Senhor que nós encontramos no Evangelho de João, no capítulo 3. Nós vamos meditar aqui nos versículos 3 e 4, onde a palavra do Senhor nos diz assim: Jesus respondeu e disse-lhe: na verdade te digo que aquele que não nascer de novo não pode ver o reino.

reino de Deus. Disse-lhe Nicodemos: como pode um homem nascer sendo velho? Porventura pode tornar a entrar no ventre de sua mãe e nascer? A palavra do Senhor aqui e a experiência que está registrada na palavra se refere a um homem, né, que, segundo a palavra do Senhor, é um príncipe dos judeus, chamado Nicodemos, que ele foi ter com Jesus e, nesse encontro com Jesus, ele recebeu da parte do Senhor uma palavra, texto que nós lemos aqui, que na verdade era algo que, para as expectativas dele, foi muito além. Porque ele chegou, quando ele chegou, ele fez, de certa forma, um elogio a Jesus, falando, né, daquilo que Jesus, né, tratando como mestre. Mas a resposta de Jesus, a palavra de Jesus para ele, podemos dizer assim, foi algo surpreendente. E realmente é surpreendente. O encontro com Jesus, ele surpreende o homem, porque nesse encontro acontece algo que é, podemos usar uma expressão, desafia a racionalidade humana. Por isso que a experiência de salvação, a mudança de vida que Deus opera através de Jesus na vida do homem é algo que às vezes parece até inexplicável para aqueles que estão ao redor, para aqueles que conhecem alguém, porque passam a ver algo diferente, alguma coisa diferente aconteceu. E Jesus, ele, de uma forma bem objetiva aqui, ele diz algo para Nicodemos que, podemos dizer assim, para ele, pela resposta de Nicodemos, né, quando ele demonstrou todo aquilo que é o conhecimento, podemos dizer, geral, do que é humano, do que é natural, né? Por isso que Jesus propôs a ele, né? E Jesus disse assim: olha, para entender, para viver aquilo que Deus tem, o reino que Jesus veio para dar ao homem, conhecimento dele, muito mais ainda, dar ao homem direito a esse reino, ele diz assim, né? Quando Jesus fala com ele, ó, é necessário nascer de novo. É algo assim que, né, parece muito comum a posição de Nicodemos, porque Nicodemos, ele, diante desse, nós falamos, um desafio, ele responde aquilo que todos respondem, né? Segundo o que é natural, né? Olha, como um homem, né, já velho. Meus irmãos, nós queremos aqui, a todos nós que estamos aqui diante da palavra do Senhor, nós estamos diante da palavra, nos colocando aqui diante da palavra do Senhor, porque cremos que, por uma palavra, o Senhor muda a vida do homem. E Nicodemos teve essa oportunidade. Jesus estava dizendo a ele que aquilo que Deus realiza através do encontro do homem com Jesus é fazer com que o homem, ele, tudo aquilo que é da sua própria natureza humana, daquilo que são seus valores, razões, conceitos, tradições, tudo isso precisa passar por um processo de reavaliação, de renovo. E a comparação do nascimento é isso mesmo, é aquilo que é criança, que acontece com a criança. E Jesus diz assim, ó, tem que nascer da água e do Espírito. A água aqui no sentido da própria palavra, né, que veio, né, que é a palavra que de certa forma era até conhecida, né, por isso
que Nicodemos, certamente, como

o homem velho, né, aquele que, né, como ele diz assim, como é que um homem, né, já velho, um homem já, né, e é isso mesmo, né? Deus tem algo novo a fazer, e que o único que pode promover isso na nossa vida é o Senhor Jesus, quando a sua palavra, ela chega até nós, e a ação do Espírito Santo nos dá esse entendimento de que agora há um novo aprendizado, há uma nova posição, mas agora não mais como aquele que nasce do homem e que pelos processos naturais ele se torna apenas um cidadão desse mundo, né, daquilo que está aí mais em volta, né, com as suas obrigações. Mas aquele que nasce agora em Jesus, ele nasce para o reino de Deus. Ele passa a viver já uma nova identidade que se identifica com os valores celestiais. Aí o homem começa a se manifestar, se expressar como aquele que agora está conhecendo os valores do reino de Deus, o reino dos céus. E é interessante que Jesus, essa transformação, né, se identifica muito com uma situação que agora, para o momento, o Senhor tem nos chamado muito a atenção, que é a hora de viver isso, né, e ter essa experiência, podemos até dizer diária, na nossa vida, né, porque a tendência natural é do homem voltar a seus valores velhos, antigos. Mas o Senhor, Ele quer que esse milagre, essa bênção, esse renovo se opere diariamente em nós, para que flua de nós aquilo que Jesus chamou do perfeito louvor. Né? As crianças, né? A certo momento, Jesus ele chega no lugar, todos ali exaltando Jesus, e ele chega um momento que ele vai ao templo e a situação no templo é uma situação difícil, porque, né, a palavra fala que os homens negociavam ali, viviam, né, os valores ali, invertiam os valores, né, porque tratavam as coisas que eram para ser santas, tratavam de uma forma diferente. E o Senhor, ele trata ali com aqueles que estavam ali como, né, de uma forma E repreende ali, traz uma reprimenda ali daquilo. E as crianças que estavam ali, os pequenos que estavam ali, reconheceram a Jesus e se dirigiram a Ele com uma forma de adoração, de reverência. E os que estavam ali, né, de certa forma, estranharam isso. E Jesus lembra a eles o que estava lá na palavra, lá no Salmo. Né, no Salmo 8, que diz, né, ó, da boca das criancinhas, dos que mamam, né, o Senhor estaria suscitando o perfeito louvor. Os irmãos, e Jesus, ele diz para aqueles que estavam, não sabe disso. E agora, né, quando o Nicodemos foi ter com Jesus, Jesus mostra para ele que diante dele estava a oportunidade, estava ali a porta, o caminho para ele viver essa nova vida que Deus dá ao homem, para que a partir de então possa o louvor, a adoração ao Senhor ser resultado disso na vida do homem, resultado de uma vida que, né, não abandonou todos os hábitos, os costumes que separavam, distanciavam de Deus, e que agora, por esse milagre que nós chamamos de novo nascimento, o homem, ele pode ser restituído à posição de louvor, de adoração, de reconhecer em Jesus aquele que é digno de toda honra, toda glória, todo louvor, toda adoração. E que o Senhor possa nos levar a ver.

viver muito mais experiências assim, para esse tempo, onde a igreja se prepara, porque nós glorificamos hoje aquele que é digno e que em breve nós vamos o glorificar lá na eternidade, nesse reino que um dia nós vamos possuir com Ele, não mais aqui nesse mundo, mas lá na glória eterna, nas mansões celestiais. Amém. A todos, a paz do Senhor Jesus.

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1: A praça de serviço chegou a Teófilo Otoni no Vale do Mucuri, levando atendimentos gratuitos, emissão de documentos, serviços de saúde, vagas de emprego, castração de animais à Praça Tiradentes, no centro da cidade. Durante 2 dias de programação, moradores tiveram acesso a dezenas de serviços gratuitos em um único espaço, com foco em cidadania, empregabilidade, saúde, assistência social, regularização documental e saúde animal. Entre os serviços mais procurados, por onde o projeto já passou, estão a emissão da nova carteira de identidade nacional, realizada no local pela Polícia Civil de Minas Gerais, além de orientações sobre vagas de emprego, seguro, desemprego, carteiras de trabalho digital, serviços da UAI e regularização de documentos no geral. A praça de serviços também ofertou ações de castração gratuita de cães e gatos, vacinação e orientações sobre cuidados com os animais, além de atendimentos de saúde, assistência social e suporte ao cidadão em diferentes áreas. A praça de serviços, governo presente, já ultrapassa a marca de 72 mil atendimentos e orientações realizados em Minas Gerais, consolidando-se como uma das principais iniciativas de aproximação entre o Estado e a população. O projeto já percorreu cidades, polos de diferentes regiões mineiras, como Uberlândia, Ipatinga, Ubar, Pouso Alegre, Poços de Caldas, Diamantina, Ouro Preto, Uberaba, Araxá, Barbacena, Paracatu, Ponte Nova e Viçosa, levando serviços essenciais, escuta ativa e atendimento direto aos cidadãos.
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1: A depressão é uma das doenças mais comuns do mundo. Afeta milhões de pessoas, atravessa idades, profissões, estilos de vida. Ainda assim, persiste uma ideia equivocada, a de que se trata apenas de um problema emocional restrito à mente. Cada vez mais, entendemos a depressão como uma condição que envolve o organismo como um todo. Não é apenas o cérebro, mas também o corpo, os hábitos e uma complexa rede de interações biológicas. Três pilares têm se destacado nesse novo olhar: o movimento, a alimentação e o sono. O primeiro deles é o exercício físico. Durante muito tempo, visto como um complemento. Hoje, ele ocupa um papel muito mais central. Estudos mostram que atividades como caminhada, corrida, musculação podem reduzir de forma significativa os sintomas

0: depressivos. Em alguns casos, especialmente nos quadros leves a moderados, o efeito se aproxima do observado com psicoterapia e até com medicamentos antidepressivos. Mas não se trata apenas de se sentir melhor. O exercício promove mudanças reais no organismo, reduz a inflamação, melhora a função cerebral e estimula a liberação de substâncias ligadas ao bem-estar. O segundo pilar é o eixo intestino-cérebro. O intestino abriga trilhões de micro-organismos que formam a chamada microbiota intestinal. O terceiro pilar é o sono. Alterações no padrão de sono são frequentes em pessoas com depressão. Dificuldade para adormecer, sono fragmentado, sensação de não descanso. Dormir mal não é apenas consequência, pode ser também a causa.
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1: Oi, gente, tudo bem por aí? Tá começando um momento delicioso do nosso dia. Vamos de receitinha bem gostosa? A receita de hoje é perfeita para aquele almoço sem complicação. Você vai precisar de frango em cubinhos, creme de leite, milho, cebola, alho, um salzinho para dar aquele sabor, pimenta a gosto e um cheirinho verde para finalizar. Na panela, aqueça um fio de óleo, refogue o alho, a cebola, junte o frango e deixe dourar bem. Tempere a seu gosto, mexa e quando estiver cozido, abaixe o fogo e coloque o creme de leite. Se quiser, acrescente o milho e deixe apurar por 2 minutinhos. Finalize com um cheiro verde. Fica um prato cremoso, com cara de comida caprichada e combina com um arroz branco, batata palha ou até com uma massa bem simples. Essa foi a receita do dia. Anota aí e faça hoje mesmo. E se testar, conta pra gente. Até a próxima!

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1: O Departamento de Estradas de Rodagem de Minas Gerais, o DER, disponibilizou a versão revisada dos serviços de natureza rodoviária do SICOR Minas Gerais, que é o Sistema Referencial de Custos Rodoviários de Minas. Os manuais e cadernos técnicos já podem ser utilizados pelos profissionais da área após a incorporação das contribuições apresentadas durante a consulta pública realizada para aprimorar e aperfeiçoar o sistema. O novo sistema estadual entrou em vigor em abril deste ano. A atualização representa mais um passo no processo de modernização da gestão de custos e orçamentos de obras. Obras públicas em Minas Gerais. Para garantir maior precisão e aderência à realidade do Estado, o sistema foi estruturado com base nas características das 6 macro-regiões mineiras: Triângulo e Alto Paranaíba, Central, Jequitinhonha e Mucuri, Leste e Norte-Sul. Segundo o diretor-geral do DER de Minas Gerais, Matheus Novaes, a metodologia representa um avanço estratégico para a infraestrutura e para a gestão pública mineira. Por meio dos manuais e cadernos técnicos, o sistema oferece acesso à memória de cálculo das composições de preços unitários, permitindo que orçamentistas e gestores públicos trabalhem com dados atualizados, produtividades reais e parâmetros alinhados às inovações tecnológicas do setor. Minas Gerais é o primeiro estado do país a adaptar a metodologia do sistema de custos referenciais de obras do Departamento Nacional de Infraestruturas de Transportes.
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Começa agora na Rádio Manaim, o louvor da Igreja Fiel. Este quadro apresentará experiências de hinos que marcaram a história da Igreja Cristã Maranata ao longo de seus 50 anos de existência. Você ouvirá agora a experiência do louvor Vencendo Vem Jesus. A letra deste hino foi escrita por uma serva de Deus muito ativa na propagação do Evangelho. Sua obra contém 3 livros de versos. Natural de Nova York, nasceu em maio de 1819 e possuía grande talento para a poesia. A melodia do hino, por sua vez, era muito popular e foi ouvida por ela em novembro de 1861, quando entoada por soldados em Washington, estado da Virgínia. O hino foi então adotado pelo Regimento 122 de Ohio, Os Voluntários, comandado por um capelão que foi preso na prisão de Libby, em Richmond, Virgínia, no ano de 1863. E após sua soltura, o hino foi amplamente cantado. Este hino foi muito apreciado por diversos presidentes dos Estados Unidos. O padrão literário, a métrica e o ritmo indicam que a melodia original é uma canção de trabalho, ou melodia fazendeira, cantada durante a colheita de algodão pelos escravos. A melodia foi muito cantada em conferências evangelísticas na zona rural do sul e foi publicada pela primeira vez com o título Meu Irmão, Vem Me Encontrar na Margem da Canaã, em 1858. O hino foi traduzido para o português e publicado em vários hinários evangélicos, passando a ser cantado amplamente também no Brasil, nos cultos e reuniões evangelísticas. Ele contém o grande anúncio propagado pela Igreja nos dias atuais: Vencendo Vem Jesus.

Saudamos a todos os que nos acompanham por meio das nossas mídias sociais, com a paz do Senhor Jesus. Neste momento, meus queridos irmãos, daremos início à Escola Bíblica Dominical da Igreja Cristã Maranata. A Escola Bíblica Dominical é um culto de adoração, louvor e ensino da Palavra de Deus. Por isso, convidamos você, onde estiver, a participar conosco deste momento de comunhão e edificação das nossas vidas. Às 10 horas e 10 minutos, essa é uma informação importante, nós entraremos também em rede com a transmissão via satélite para as igrejas, onde os irmãos participarão da Escola Bíblica Dominical em culto presencial. E para iniciarmos, faremos uma oração ao nosso Deus, onde você, onde estiver, está convidado a permanecer em reverência diante do Senhor. Aqui onde estamos, nós vamos nos ajoelhar e orar, buscando a presença de Deus, fazendo o clamor pelo poder do sangue de Jesus. Aqueles que puderem, devem se ajoelhar conosco. Nosso Deus e Pai, damos início a este culto da Escola Bíblica Dominical, clamando pelo poder que há no sangue de Jesus, pedindo, Senhor, o perdão para os nossos pecados, porque Tu conheces o nosso coração. Nós queremos entrar na Tua presença e só conseguiremos fazer isso por esse poder maravilhoso que é o poder do sangue de Jesus. Queremos glorificar ao Teu nome, Senhor, entrar

no lugar mais santo, o santo dos santos, que é a tua presença. Portanto, desde já, aceita a nossa oração, nosso clamor, pois o fazemos em nome de Jesus. Amém. Todos podem se assentar.

Saudamos todos os irmãos que estão nas igrejas em culto presencial, com a paz do Senhor Jesus. Estamos transmitindo em rede da nossa central de comunicações, via satélite, para todas as nossas igrejas, o ensino da Escola Bíblica Dominical. E hoje, este ensino será sobre o sentido profético dos milagres de Jesus. Veremos quais são esses ensinos para a igreja, transmitidos pelos milagres de Jesus aplicados à nossa vida. Veremos como esses milagres registrados no Evangelho de João não são apenas manifestações do poder de Deus, mas são sinais proféticos que ilustram o plano de salvação, e os irmãos vão ver na explicação disso, o plano de salvação e a caminhada espiritual da igreja. Um estudo maravilhoso. Nós vamos observar, meus irmãos, que cada sinal do Senhor Jesus apresenta uma etapa da nossa experiência, da experiência do homem com o Senhor Jesus Cristo. Começando do novo nascimento até a parte em que nós trabalhamos para o Senhor, o serviço no reino de Deus. Nesse estudo, nós observaremos o ensino profético contido nesses milagres. Uma bênção. E a sua aplicação para a igreja nos dias atuais. E para iniciar, nós vamos ler um texto que está no último versículo do Evangelho de João. Então, nós convidamos a todos a ficarem em pé e lerem João capítulo 21, verso 25. João capítulo 21, verso 25.

coração como uma bênção, uma palavra revelada que possa produzir muito fruto. Vamos orar. Pai amado, nós louvamos ao teu nome pelo privilégio que temos de abrirmos a tua palavra, meditarmos na tua palavra e recebermos da tua parte as revelações que estão nela contidas. Bendito seja o teu nome, nós pedimos que cada irmão, cada irmã, cada um que esteja assistindo essa escola bíblica, possa ser edificado, possa ser fortalecido pela tua palavra. Nós oramos em nome de Jesus, amém. Os irmãos podem se assentar, nós vamos cantar um louvor maravilhoso.

Glória a Deus, louvado seja o nome do Senhor. Nós saudamos todos os irmãos com a paz do Senhor Jesus. Irmãos, nós vamos considerar primeiramente o milagre da transformação da água em vinho. E por isso nós vamos ler agora no Evangelho de João, no capítulo 2, versículo 1 ao versículo 10. Vamos fazer essa leitura e os irmãos nas igrejas e onde estiverem estarão acompanhando essa leitura. A Bíblia diz assim, João capítulo 2, versos 1 a 10, diz assim: E ao terceiro dia, fizeram-se umas bodas em Caná da Galiléia, e estava ali a mãe de Jesus. E foi também convidado Jesus e os seus discípulos para as bodas. E faltando o vinho, a mãe de Jesus lhe disse: Não tem vinho. Disse-lhe Jesus: Mulher, que tenho eu contigo? Ainda não é chegada a minha hora. Sua mãe disse aos serventes: Fazei tudo quanto ele vos disser. Estavam ali postas 6 talhas de pedra para as purificações dos judeus, e em cada uma cabiam 2 ou 3 almudes. Disse-lhes Jesus: Enchei d'água essas talhas. E encheram-nas até em cima. E disse-lhes: Tirai agora e levai ao mestre-sala. E levaram. E logo que o mestre-sala provou a água feita vinho, não sabendo de onde viera, se bem que o sabiam os serventes que tinham tirado a água, chamou o mestre-sala ao esposo e disse-lhe: Todo homem põe primeiro o vinho bom, e quando já tem bebido bem, então o inferior. Mas tu guardaste até agora o bom vinho. Louvado seja Deus. Interessante, irmãos, que ali durante as bodas em Caná da Galiléia, o Senhor Jesus principiou, ele deu início aos seus sinais e manifestou a sua glória.

e os seus discípulos creram nele. As bodas eram festejos que acompanhavam um casamento. O milagre ocorreu no terceiro dia, que simboliza morte e ressurreição do Senhor Jesus. Aprendemos aí que a festa espiritual da igreja, irmãos, ela começa com a ressurreição de Jesus, o que ocorreu ao terceiro dia. O milagre ocorreu na cidade de Galileia, na terra de Galileia. E ali, em Caná da Galileia, Galileia era uma terra em que os judeus haviam se misturado com os gentios. Isso prefigurava a salvação do Senhor, que atingiria tanto os judeus quanto os gentios, conforme profetizado no livro do profeta Isaías, capítulo 9, verso 2, o povo que andava em trevas viu uma grande luz. Esta luz nos fala, obviamente, do Senhor Jesus, pois Ele é a luz do mundo. A festa começou com vinho, ou seja, na festa da igreja sempre existiu, irmãos, a alegria proveniente do vinho espiritual. Esse vinho nos fala da operação do Espírito Santo. Esse derramamento do Espírito Santo, ele ocorreu pela primeira vez no dia da festa do Pentecostes. Foi nesse dia que a igreja começou a desfrutar desse vinho espiritual, ou seja, da alegria do Espírito Santo, que é a alegria da salvação. Nós notamos então que no meio da festa, o texto bíblico diz que faltou o vinho. O homem é assim, começa a opinar exatamente e a querer orientar ao Senhor. Isso vem da parte humana, sobre a forma ou o momento de intervir. E isso em vez de ser orientado pelo Senhor. Mas a resposta do Senhor foi brandamente dizendo, que tenho eu contigo? A palavra ali, mulher, significa senhora. O que tenho eu contigo, senhora? Assim ocorreu a história na história da igreja, irmãos. Num determinado momento na história da igreja, cessou aquela poderosa operação do Espírito Santo que foi verificada ali no início da igreja, nos dias dos apóstolos. No período que costumamos chamar de a igreja primitiva, ali a história da igreja, ou a igreja cuja história ela está relatada ali naquele período no livro de Atos dos Apóstolos. Mas quando a igreja se dispõe a servir o Senhor, a obedecer suas orientações, a pergunta é, o que acontece? Jesus dá ordem aos seus servos, mandando que eles enchessem as talhas de água. E segue-se, então, a obediência dos servos. A partir dali, Maria agora, como tipo da igreja, ela diz, fazei tudo quanto ele, Jesus, vos disser. E ali havia 6 talhas de pedra. Aquelas talhas de pedra estavam vazias. Na Bíblia, o número 6, ele simboliza o número do homem. A água simboliza a palavra de Deus. E nós sabemos que na história da igreja, por muito tempo, somente a palavra, ou seja, a Bíblia, operava no meio do povo de Deus. Não havia manifestações ali do poder do Espírito Santo. Não havia dons espirituais. Sabemos também que a palavra de Deus, que foi inspirada pelo Espírito Santo, essa palavra, ela sacia a sede espiritual como a água que satisfaz a sede física. Mas a palavra de Deus, quando ela é vivificada e ou revelada pelo Espírito Santo, então agora ela embriaga espiritualmente o servo de Deus. Daí a reação dos judeus, quando presenciaram ali o derramamento do Espírito Santo no dia do Pentecostes, muitos deles disseram sobre os apóstolos, eles estão cheios de mosto, ou seja, de vinho. Ao que o apóstolo Pedro respondeu imediatamente, estes homens não estão embriagados como vós pensais, mas isto é o que foi dito pelo profeta Joel, quando ele disse, e nos últimos dias acontecerá, que o meu espírito, do meu espírito eu derramarei sobre toda a carne. O que aconteceu então, quando encheram as 6 talhas de água? E o texto diz que logo a água se transformou em vinho. Assim ocorreu também na história da igreja. Depois de um longo período em que havia somente a palavra, o Senhor promoveu um segundo derramamento do Espírito Santo sobre todo o seu povo. E isso em nossos dias.

no fim dos tempos. E este bom vinho, portanto, que desfrutamos hoje, através da bênção do Espírito Santo, ele não é inferior àquele que foi experimentado pela igreja primitiva. E esse foi o testemunho do mestre Sala, quando ele disse: tu guardaste até agora o bom vinho. Irmãos, este bom vinho, este novo derramamento do Espírito Santo, ele continuará a ser experimentado até o final da festa, ou seja, até ao arrebatamento da igreja. A poderosa operação do Espírito Santo, irmãos, ela continuará a ser experimentada pela igreja até a volta do Senhor Jesus. Notemos sobre isso que, ao constatar ali o milagre, o mestre Sala mandou chamar o esposo. Então, irmãos, quando a igreja estiver preparada, desfrutando plenamente da operação do Espírito Santo, esse vinho que alegra o nosso coração, o Espírito Santo, então, ele clamará, dizendo: vem, Senhor. Esse é o momento especial que nós estamos vivendo nestes últimos dias. Mas houve um outro milagre que o Senhor Jesus operou, pois estamos falando hoje dos milagres do Senhor Jesus e as lições que tiramos deles para a nossa vida. O outro milagre relatado foi a cura do filho do oficial do rei. Então, nós vamos agora fazer uma outra leitura da palavra de Deus. Nós vamos ler agora a passagem que nos relata a cura do filho do oficial do rei. Está em João capítulo 4, verso 46 ao verso 53. E vamos ler a palavra do Senhor. Leia, acompanhe os irmãos a leitura da palavra. Diz assim: segunda vez foi Jesus a Caná da Galileia, onde da água fizera vinho. E havia ali um oficial do rei, cujo filho estava enfermo em Cafarnaum. Ouvindo este que Jesus vinha da Judeia para a Galileia, foi ter com ele e rogou-lhe que descesse e curasse o seu filho, porque já estava à morte. Então Jesus lhe disse: se não verdes sinais e milagres, não crereis. Disse-lhe o oficial: Senhor, desce, antes que meu filho morra. Disse-lhe Jesus: vai, o teu filho vive. E o homem creu na palavra que Jesus lhe disse e foi-se. E descendo ele logo, saíram-lhe ao encontro os seus servos, e eles lhe anunciaram, dizendo: o teu filho vive. Perguntou-lhes, pois, a que horas se achara melhor o seu filho? E eles lhe disseram: ontem, às 7 horas, a febre o deixou. Entendeu, pois, o pai que era aquela hora a mesma em que Jesus lhe disse: o teu filho vive. E creu ele e toda a sua casa. Louvado seja Deus. Meus irmãos, Deus faz a obra através da palavra. E a fé surge do coração daqueles que ouvem a palavra. Este milagre foi operado na mesma cidade em que o Senhor Jesus transformou a água em vinho. O oficial era um homem de posição, um homem de influência e de recursos. Contudo, quando seu filho estava à morte, só lhe restou buscar o socorro em Jesus. Ele tomou a decisão certa, pois em Jesus estava a vida. Ele mesmo afirmou: eu sou o caminho e a verdade e a vida. Deus permite situações, irmãos, em que mostram ali a limitação do homem diante da morte e de outras situações, muitas vezes impossíveis de serem resolvidas. Sua necessidade levou o oficial a uma posição de humildade diante do Senhor. Está escrito: e rogou-lhe que descesse e curasse seu filho. E ele perseverou em permanecer próximo do Senhor Jesus. Isso é notável, porque ele insistiu dizendo: Senhor, desce antes que meu filho morra. Aprendemos, irmãos, com isso, que esse relato que devemos ali, que ouvimos agora, ele deve nos aproximar, ele nos aproxima mais do Senhor. E nos aproximamos do Senhor Jesus sempre assim, com humildade e perseverança, aguardando com confiança o milagre que o Senhor Jesus opera. Porque Jesus é a palavra que se fez homem. Basta uma palavra de Jesus para que o milagre aconteça. Vemos a seguir como o testemunho da cura lhe tocou a família e levou toda aquela família à salvação. E após constatar o milagre, o texto diz assim:
e creu ele.

e toda a sua casa. O testemunho de uma vida alcançada pelo poder de Deus tem impacto dentro do lar, no meio da família. Lembremos-nos de que estamos no mês em que estamos orando pelas famílias. Nossas famílias precisam ver, irmãos, em nós, a operação do poder de Deus. Não apenas em uma cura física, mas sobretudo na cura da nossa alma, na transformação das nossas vidas. E nós louvamos ao Senhor por isso, porque o nosso Deus é aquele que tem a palavra de poder que sai do seu trono.

paz do Senhor, meus irmãos. Vamos continuar estudando os milagres operados pelo Senhor Jesus e registrados no livro de João. Consideramos agora a cura de um paralítico. Podemos todos ler o Evangelho segundo João, capítulo 6, versículos 2 a 9. E depois 14 e 15. Como? 5, né? Capítulo 5, exatamente. Versículos 2 a 9. Ora, em Jerusalém, podemos ler todos juntos? Ora, em Jerusalém.

Belém, há, próximo à porta das ovelhas, um tanque, chamado em hebreu Betesda, o qual tem 5 alpendres. Nestes jazia grande multidão de enfermos, cegos, coxos e paralíticos, esperando o movimento das águas. Porquanto um anjo descia em certo tempo ao tanque e agitava a água. E o primeiro que ali descia, depois do movimento da água, sarava de qualquer enfermidade que tivesse. E estava ali um homem que havia 38 anos se achava enfermo. E Jesus, vendo este deitado, e sabendo que estava neste estado havia muito tempo, disse-lhe: queres ficar são? O enfermo respondeu-lhe: Senhor, não tenho homem algum que, quando a água é agitada, me coloque no tanque, mas enquanto eu vou, desce outro antes de mim. Jesus disse-lhe: levanta-te, toma tua cama e anda. Logo aquele homem ficou são, e tomou a sua cama e partiu. Depois Jesus encontrou-o no templo e disse-lhe: eis que já estás são, não peques mais, para que te não suceda alguma coisa pior. E aquele homem foi e anunciou aos judeus que Jesus era o que o curara. Queridos irmãos, depois de experimentar o derramamento do Espírito Santo, como nós já vimos, foi prefigurado na transformação da água em vinho, o homem agora, logo a seguir, passou a ouvir a palavra de Deus. E essa experiência que todo homem tem com o Espírito Santo, que com a palavra de Deus, agora é prefigurada na cura do oficial do rei, nós já vimos. O homem é capacitado agora, irmãos, depois disso, a caminhar espiritualmente. Nós que éramos paralíticos espirituais, passamos agora a ter a possibilidade de andar no caminho, andar no Espírito, andar na luz. Graças a Deus. Começa então a nossa caminhada espiritual. Ou seja, começamos a viver em comunhão com o Senhor Jesus, que é o caminho. E acabamos de ler como, nesta história, como o Senhor Jesus foi ao encontro de um homem que era paralítico havia 38 anos. Esse homem estava junto ao tanque de Betesda. Estava localizado fora dos muros de Jerusalém. Nesse texto nós vemos o sentido profético da situação espiritual do homem que não consegue andar nos caminhos do Senhor e se encontra fora do corpo de Cristo, que é a igreja. Lembramos que a palavra hebraica Jerusalém significa cidade da paz, Ir o Shalom, ou seja, a cidade onde o príncipe da paz está concedendo a paz aos seus moradores, todos vocês, todos nós. O tanque, irmãos, nos fala da forma de operação do Senhor, de Deus, no Antigo Testamento, quando era ocasionalmente que havia a manifestação do poder de Deus. Nós encontramos curas ao longo do Velho Testamento, não é verdade? De vez em quando o anjo descia, em certo tempo, ao tanque e agitava a água. Nós vimos. Era assim na antiga aliança. O Espírito Santo ainda não havia sido derramado sobre toda a carne e operava em algumas pessoas em momentos específicos. Agora, porém, amados irmãos, aquele homem estava diante do Senhor Jesus, a fonte das águas vivas, isto é, a fonte inesgotável de todas as bênçãos de que carece.

exemplos. E ele pode operar a qualquer momento. E mais, ele opera continuamente em nossas vidas. Louvado seja o Senhor Jesus. Naquele dia da cura deste homem, havia uma festa em Jerusalém. Todo Israel subia para adorar ao Senhor. Vinham de todas as partes do reino. Mas Jesus deixou a festa e foi ao tanque para curar aquele homem. Um homem. Ato que demonstra o amor de Deus por um pecador. Todos nós estávamos nessa situação. Mas um dia o Senhor Jesus resolveu ir ao nosso encontro. E nós lemos que ele deixou a eternidade. E o seu ambiente em que ele era constantemente adorado como filho eterno de Deus. Deixou a sua glória para ir ao nosso encontro, irmãos. Nós que não tínhamos condições de andar no caminho santo que nos conduziria à eternidade. Éramos nós todos paralíticos espirituais. O paralítico, vimos na história, se queixou ao Senhor de que não havia ninguém que pudesse ajudá-lo a alcançar aquilo que ele tanto desejava. Quem não deseja? Vida eterna. A nossa alma, mas, irmãos, só se contenta com vida eterna. A nossa alma tem sede de Deus, do Deus vivo. E assim é também aquele homem, ou qualquer homem que não pertence à igreja do Senhor. Ninguém pode ajudá-lo. Ninguém pode ajudar a mim ou a você a andar na luz, a trilhar o caminho santo. O único que pode nos dar essa ajuda é o Senhor Jesus. E nós vemos que o Senhor, misericordiosamente, foi ao encontro do homem, curou, e o relato bíblico diz que o Senhor Jesus voltou a encontrá-lo agora no templo, andando normalmente. O templo era simbólico, simbolizava o quê? O templo do Espírito Santo. Vós sois o templo do Espírito Santo. A igreja do Senhor é o templo do Espírito Santo. Quando nós passamos a caminhar espiritualmente, nós nos dirigimos imediatamente para o templo do Espírito Santo, para a igreja, para o corpo de Cristo. Esse é o nosso lugar. Muito bem, vamos passar adiante. Vamos ver agora o milagre da multiplicação dos pães. Podemos ler no Evangelho de João, no capítulo 5, os versos de 1 a 15. Podemos ler todos juntos para rememorar essa história. Depois disso, partiu Jesus para o outro lado do mar da Galileia, que é o de Tiberíades, e grande multidão o seguia, porque via os sinais que operava sobre os enfermos. E Jesus subiu ao monte e assentou-se ali com seus discípulos. E a Páscoa, a festa dos judeus, estava próxima. Então Jesus, levantando os olhos e vendo que uma grande multidão vinha ter com ele, disse a Filipe: onde compraremos pão para estes comerem? Mas dizia isso para o experimentar, porque ele bem sabia o que havia de fazer. Filipe respondeu-lhe: 200 dinheiros de pão não lhes bastarão para que cada um deles tome um pouco. E um dos seus discípulos, André, irmão de Simão Pedro, disse-lhe: está aqui um rapaz que tem 5 pães de cevada e 2 peixinhos. Mas que é isso para tantos? E disse Jesus: mandai assentar os homens. E havia muita relva naquele lugar. Assentaram-se, pois, os homens em número de quase 5 mil. E Jesus tomou os pães,
rendo dado graças.

repartiu-os pelos discípulos. E os discípulos, os que estavam assentados, igualmente também os peixes, quanto eles queriam. E quando estavam saciados, disse aos seus discípulos: "Trei os pedaços que sobejaram, para que nada se perca." Recolheram-nos, pois, e encheram 12 cestos de pedaços dos 5 pães de cevada, que sobejaram aos que haviam comido. Vendo, pois, aqueles homens o milagre que Jesus tinha feito, diziam: "Este é verdadeiramente o profeta que devia vir ao mundo." Sabendo, pois, Jesus que haviam de vir arrebatá-lo para o fazerem rei, tomou a retirar-se e ele só para o monte. Irmãos, vejamos agora a aplicação desse milagre. O que é que o Senhor quer nos ensinar com esse milagre? Para caminharmos espiritualmente, nós que agora não somos mais paralíticos, podemos caminhar. Na caminhada surge um desgaste físico. Há uma necessidade de continuarmos a nos alimentar, para que as nossas forças sejam renovadas. O mesmo ocorre no plano espiritual. Precisamos receber do Senhor o pão nosso de cada dia. Mas o Senhor Jesus não falha. Ele provê o alimento, o sustento espiritual, e com abundância. Porque, como Ele supre a nossa necessidade, Ele é o pão vivo que desceu do céu para nos dar vida. Como vimos nessa história, Jesus se deparou com uma grande multidão de quase 5 mil pessoas. Tomou os 5 pães, os 2 peixes, deu graças, repartiu os discípulos e eles os distribuíram à multidão. E, ao final, ainda sobraram, ou sobejaram, 12 cestos de pães, de pedaços que sobraram. E diante do milagre, os homens disseram: "Esse é o profeta que devia vir ao mundo." Sabemos por quê. A multidão estava em busca não do pão que alimenta a alma, estava em busca do pão que perece. E por isso buscavam. Mas nessa multiplicação dos pães, o que mais nos interessa é que vemos prefigurado como a sua palavra seria multiplicada pelos seus discípulos. O Senhor deu os cinco pães, os 2 peixes aos seus discípulos, e eles os distribuíram às multidões. E está então prefigurado como nós, discípulos do Senhor Jesus, devemos receber e passar a repartir deste pão da vida com as almas famintas do pão espiritual. Aqueles, o Espírito Santo vai abrir os corações e vai gerar fome e sede espiritual. E o pão, repetimos, nos fala do próprio Senhor Jesus, porque Ele é a palavra de Deus que se fez carne. Ele é o único alimento que sacia a fome espiritual. Jesus mesmo afirmou: "Eu sou o pão da vida. Aquele que vem a mim não terá fome. Quem crê em mim nunca terá sede. Eu sou o pão vivo que desceu do céu. Se alguém comer deste pão, viverá para sempre." Para sempre, irmãos. Aleluia. Louvemos ao Senhor, irmãos, porque podemos hoje nos alimentar do Senhor Jesus, que é a palavra de Deus. E como o próprio Senhor Jesus confirmou o que já havia sido dito no Velho Testamento: "Nem só de pão viverá o homem, mas de toda a palavra que procede da boca de Deus." Meus irmãos, vimos os 4 milagres. E a sequência desses 4

Os sinais apresentados no Evangelho de João revela um panorama profético da experiência dos salvos, da experiência de todos nós, do processo da nossa salvação. Essa sequência nos mostra a presença de Jesus e a operação do Senhor Jesus em todos os momentos de nossa vida espiritual. Ele é verdadeiramente o autor e o consumador da nossa fé. No primeiro milagre, estamos concluindo agora. Conclusão de tudo aquilo que nós vimos nesta manhã. Os quatro milagres que ouvimos. No milagre da transformação da água em vinho, notamos como o homem experimenta uma visitação salvadora do Espírito Santo, o vinho, que nos revela Jesus. Ele me glorificará. Essa é a função do Espírito Santo. E Jesus é aquele que nos batiza com o Espírito Santo. Aleluia. Na cura do oficial do rei, nós aprendemos que ao experimentar a operação do Espírito Santo, o homem aprende a confiar, aprende a crer na palavra de Deus, que é o mesmo que crer no Senhor Jesus, porque Ele é a palavra de Deus. Na cura do paralítico, notamos que o homem que passa a andar no caminho, ele passa a viver em comunhão com o Senhor Jesus, que é o caminho santo, o caminho que nos conduz à eternidade feliz. E na multiplicação dos pães, aprendemos que o homem passa a se alimentar diariamente do nosso pão, do pão nosso de cada dia, que é aquele pão vivo que desceu do céu, que é o próprio Senhor Jesus. Ele é o nosso alimento espiritual. Suas palavras, como ele disse, são espírito e são vida. Finalmente, esses milagres, irmãos, continuam a nos ensinar. Ensinou a igreja ao longo da história. E, em especial, nos ensina hoje que a igreja encontrou em Jesus tudo o que necessita para a sua salvação. Ele é a nossa salvação. Louvado seja o seu nome. Vamos glorificar o Senhor com aquele hino que diz: ouvi, ó céus.

0: Aleluia. Amados irmãos, vamos estar orando em todas as igrejas, os pastores tendo as suas mãos sobre o povo do Senhor. Vamos fazer o mesmo aqui, para que o Senhor esteja esclarecendo, confirmando em nossos corações a sua palavra, para que possamos viver de acordo com aquilo que nós ouvimos. Todos os pastores estendem as mãos. Aleluia. Glória a Jesus. Aleluia. Glória ao Senhor Jesus.
1: Glória a Deus.
0: Aleluia, Senhor. Aleluia. Glória a Jesus. Aleluia.
2: E pela verdade, nós podemos...
0: Aleluia. Um momento. Um minuto. Senhor Deus, confirma a tua palavra em nossos corações.
1: Confirma.
0: Aplica as nossas vidas, Senhor. Possamos a cada dia nos lembrar de que necessitamos da presença constante do teu Espírito Santo operando em nossos corações, Senhor, lembrando-nos daquilo que temos aprendido de ti, para que possamos praticar todos os teus ensinos, Senhor. Queremos, ó Pai, assim que o teu nome seja glorificado mais e mais em nossas vidas. Que o nome do Senhor Jesus Cristo, nosso amado Salvador. Senhor Deus, confirma a tua palavra em nossos corações. Aplica as nossas vidas, Senhor. Possamos a cada dia nos lembrar de que necessitamos da presença constante do teu Espírito Santo operando em nossos corações, Senhor, lembrando-nos daquilo que temos aprendido de ti, para que possamos praticar todos os teus ensinos, Senhor. Queremos, ó Pai, assim que o teu nome seja glorificado mais e mais em nossas vidas, que o nome do Senhor Jesus Cristo, nosso amado Salvador, seja mais e mais exaltados através do nosso testemunho, Senhor amado. Pedimos assim e oramos em nome do Senhor Jesus. Amém. Ok. Благодать.
2: И благодать Господа нашего Иисуса Христа.
3: И граça do nosso Senhor e Salvador Jesus Cristo.
2: И любовь Бога Отца.
3: E o amor de Deus Pai.
2: E общение Святого Духа.
3: E comunhão com Deus.

0: do Espírito Santo,
1: em nome,
0: seja com todos nós. Amém.
1: Amém. Podemos estar sentados. Acabamos de receber a bênção apostólica pelo pastor Sevak Tevazian, de origem armênia, reside atualmente na Rússia, na cidade de Rostov. Nos alegramos porque nesta manhã estamos recebendo a visita de outros irmãos da Rússia, né? Nossos irmãos Vadim, de lá do Tataristão, também o pastor Sargis, também da cidade de Rostov, na Rússia, pastor Marat, da Ossétia, uma província da Rússia, o pastor Vladimir Batalov, de lá de Kazan. Kazan? Ijevsk, da outra região da Rússia, Ijevsk. Também o nosso bispo Alexander, de lá de Kaliningrado. Samonov, também o bispo Alexander Asanov, também da região de Kaliningrado, o pastor Sergei Bazuev, também da região da Ashkarova, e também o nosso irmão Dmitry Petenev, do centro da Rússia, perto dos montes Urais. Quem mais falta? Nikolai, pastor Nikolai, também da Ossétia, uma região da Rússia. Mas são todos já? Todos. Muito bem. Então estamos já desfazendo a nossa transmissão, pastor. Pode falar?
2: Irmãos, a partir desse instante nós estamos desfazendo a nossa transmissão para as igrejas através da transmissão via satélite. E após tocar a vinheta, os irmãos das igrejas vão promover agora o encerramento com os pastores locais. E aqueles que estão participando conosco através do YouTube irão aguardar mais um pouco para receberem a aula das crianças e depois também a oração final para encerramento dessa transmissão. Nós aqui continuaremos na presença do Senhor. Que Deus abençoe a todos. Com a paz do Senhor Jesus.

Saudamos a todos, mas em especial nossas crianças, intermediários e adolescentes com a paz do Senhor Jesus. O tema do nosso estudo é os ensinos de Jesus para nós. E o assunto dessa terceira aula é Vós sois o sal da terra e a luz do mundo. Hoje vamos aprender mais um ensino maravilhoso de Jesus. Ele gostava de ensinar usando coisas que todos conheciam. Por isso falou do sal e da luz. Vamos ver o que ele quis nos ensinar? Para iniciarmos, leremos a palavra de Deus que se encontra no Evangelho de Mateus, capítulo 5, versículos 13 e 14, somente a primeira parte. Vós sois o sal da terra. Vós sois a luz do mundo. Não se pode esconder uma cidade edificada sobre um monte. Certo dia, os discípulos de Jesus se aproximaram dele e Jesus começou a ensiná-los. Os discípulos eram amigos de Jesus. Eles seguiam a Jesus, ouviam os seus ensinos e obedeciam a sua palavra. Nós também somos discípulos de Jesus. E Jesus nos disse, vós sois o sal da terra. Nos dias de Jesus, o sal valia muito. Ele servia para dar sabor à comida e preservar os alimentos. Jesus estava ensinando que aqueles que amam ao Senhor fazem a diferença onde estão. Mas como podemos ser o sal da terra? Quando falamos a verdade, quando obedecemos aos nossos pais, quando tratamos amigos com carinho, quando participamos do culto com reverência, quando lemos a Bíblia todos os dias, tudo isso mostra que Jesus mora no nosso coração. Depois Jesus falou...

luz. Vós sois a luz do mundo. Não se pode esconder uma cidade edificada sobre um monte. Isso está escrito no Evangelho de Mateus, capítulo 5, versículo 14. Jesus é a luz do mundo. Ele mesmo disse, eu sou a luz do mundo. Isso está escrito em João, capítulo 8, versículo 12, segunda parte. Jesus estava mostrando que a luz que brilha em nós vem dele. A luz é de Jesus. Quando recebemos Jesus em nosso coração, a sua luz passa a brilhar em nossa vida. A luz ilumina o caminho. Quando está escuro, fica difícil de enxergar por onde andar. Mas quando a luz acende, conseguimos ver tudo com clareza. Jesus estava ensinando que seus servos podem mostrar às pessoas o caminho da salvação. Por isso ele falou sobre uma cidade construída sobre um monte. Uma cidade que podia ser vista de longe. Ninguém conseguia escondê-la. À noite, quem está caminhando consegue ver suas luzes. Da mesma forma, quem serve ao Senhor não consegue esconder aquilo que Jesus fez em sua vida. As pessoas percebem quando alguém ama Jesus. Percebem na maneira de falar, de agir, de obedecer e de tratar os outros. Guardemos esse ensino precioso de Jesus. Os discípulos do Senhor são o sal da terra e a luz do mundo. O sal preserva os valores da palavra de Deus e faz a diferença. A luz ilumina e mostra o caminho. E nós somos discípulos do Senhor Jesus. Que a luz de Jesus brilhe em sua vida todos os dias. Seja sal na sua escola, seja luz na sua casa, seja um bom testemunho entre seus amigos e permita que Deus use a

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1: Após determinação da Secretaria Nacional de Trânsito, Detran do Espírito Santo informou que já passou a exigir exame toxicológico para candidatos à primeira habilitação nas categorias A e B destinadas a motocicletas e veículos a carros. A nova regra vale para processos de primeira Carteira Nacional de Habilitação, a CNH, abertos a partir do mês de maio deste ano. Segundo o Detran, o exame será obrigatório para emissão de permissão para dirigir. Isso significa que o candidato poderá realizar normalmente as etapas do processo de habilitação, mas só terá a CNH emitida após apresentar resultado negativo no exame toxicológico. O teste deverá identificar a presença de substâncias psicoativas no organismo em uma janela mínima de detecção de 90 dias. Caso o resultado seja positivo e o candidato discorde, será possível solicitar contraprova no mesmo laboratório. Quem abriu o processo de habilitação antes do dia 18 de maio deste ano não será afetado pela nova regra, mesmo que ainda não tenha realizado provas teóricas ou práticas. O candidato deverá procurar um posto de coleta de laboratórios credenciados pelo Senatran. A lista completa dos estabelecimentos autorizados está disponível no site oficial do Detran do Espírito Santo. De acordo com o órgão, o processo de habilitação não será cancelado caso o exame apresente resultado positivo. Nessa situação, o candidato poderá repetir o

0: preste após 90 dias. O processo de primeira habilitação não perde validade, mesmo que a CNH não seja emitida imediatamente.
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1: Nós saudamos a todos os irmãos com a paz do Senhor Jesus e eu convido os queridos, amados irmãos, a meditarem juntamente conosco na palavra do Senhor que está no livro de 2 Crônicas, capítulo 32, versos 7 e 8, que nos diz assim: Esforçai-vos e tende bom ânimo, não temais, nem vos espanteis por causa do rei da Assíria, nem por causa de toda a multidão que está com ele, porque há um maior conosco do que com ele. Com ele está o braço de carne, mas conosco o Senhor nosso Deus, para nos ajudar e para guerrear as nossas guerras. E o povo descansou nas palavras de Ezequias, rei de Judá. Meus amados, Judá estava enfrentando aqui um grande desafio. Senaqueribe, rei da Síria, havia cercado a cidade. Ezequias, o rei, vendo aquela situação, ele toma uma postura, ele faz aquilo que poderia ser feito, ele estabelece os muros, põe guardas, a palavra descreve que ele tapa os poços de águas. Então aquilo que era possível fazer, Ezequias fez. Nós podemos já aprender algo neste momento. É que aquilo que cabe a nós fazer, nós devemos fazer. A parte humana, aquilo que precisamos executar, cabe a nós, nós vamos fazer. Mas diz a palavra que o povo, ao notar o poderio do rei Senaqueribe, a multidão que vinha com ele, se sentindo cercado e aflitos, foi necessário uma palavra do rei Ezequias. E Ezequias lembrou ao povo de que, embora cercados, havia uma esperança. E quantas vezes, amados, nós estamos nessa situação, cercados por todos os lados. Parece que não há uma saída. Lembremos até do salmista, quando expressou: Levo os meus olhos para os montes, de onde me virá o socorro? O meu socorro vem do Senhor que fez os céus e a terra. Meus amados, nós temos a quem recorrer. Nós temos um Deus que cuida de nós. Ezequias lembra o povo: Olha, se com eles existe uma multidão, se com eles existe um rei, conosco existe o Senhor nosso Deus. Ele está conosco, ele está próximo de ti, meu irmão. Ele quer te ajudar. Ezequias lembra o povo novamente: com eles o braço de carne, mas conosco, diz a palavra, o Senhor nosso Deus, para nos ajudar e para guerrear as nossas guerras. Quantas batalhas têm sido travadas, quantas lutas nós temos enfrentado, mas o Senhor está conosco. E a palavra de Deus descreve que o povo descansou nas palavras do rei Ezequias. Meus amados, a presença do Senhor conosco não apenas nos enche

0: de esperança e de fé. Não apenas nos dá a garantia da vitória, como também nos faz descansar em meio às provas. O que o Senhor quer proporcionar para ti nessa hora é um bom descanso. E a palavra diz, o Senhor é o convite do Senhor Jesus, vinde a mim, todos vós que estáis cansados e sobrecarregados, e eu vos aliviarei, diz o Senhor. Portanto, lancemos sobre o nosso Deus toda a nossa preocupação. Ainda que estejamos cercados, ainda que aparentemente nós não vejamos a saída, mas em Cristo Jesus, no Senhor nosso Deus, nós encontramos a solução. Nele a saída, nele o escape. Ezequias e Isaías oraram e o Senhor operou um grande milagre. E nós temos vivido essa mesma experiência, pois na oração, na busca ao nosso Deus, Ele tem sido a nossa vitória. Que o Senhor possa ser o seu escape, que o Senhor possa ser a sua solução. Ah, estou cercado. Não, acalma, aquieta-te, ore, busque ao Senhor, porque o Senhor, Ele será o socorro bem presente na angústia. Que o Senhor possa nos abençoar. Desejamos a todos a paz do Senhor Jesus.
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1: Mais de 400 mil motoristas do Espírito Santo podem ser beneficiados pela renovação automática e gratuita da Carteira Nacional de Habilitação, a CNH. 402 mil condutores capixabas têm entre 50 e 64 anos e podem se enquadrar nas novas regras do Sistema Federal de Bom Condutor. A renovação automática é voltada para motoristas sem infrações recentes e inscritos no Registro Nacional Positivo de Condutores. O benefício vale apenas para a versão digital da CNH e possui limitações relacionadas à idade e as condições de saúde do motorista. Mas o condutor precisa cumprir uma série de requisitos ao mesmo tempo para ter direito ao benefício. É necessário ter histórico limpo, sem nenhuma infração nos últimos 12 meses, estar inscrito no cadastro positivo de condutores, ter menos de 70 anos e não possuir restrições médicas ou bloqueios anteriores no prontuário da habilitação. O cadastro do Registro Nacional Positivo de Condutores é voluntário e deve ser feito pelo aplicativo Carteira Digital de Trânsito ou pelo aplicativo CNH do Brasil. Após a autorização do motorista, o sistema da Secretaria Nacional de Trânsito, Senatran, passa a monitorar automaticamente o histórico do condutor. Apesar do processo ser chamado de renovação automática, a avaliação médica continua obrigatória. O exame médico de aptidão física e mental continua sendo obrigatório.
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1: Esfriou aí? Aqui esfriou. Então vamos fazer um caldinho para aquecer? Aquele feijãozinho sobrando na geladeira será o nosso protagonista. Bata o feijão cozido no liquidificador e pode até acrescentar um pedacinho de cebola. Na panela, regue um fiozinho de azeite, acrescente uma cebola picada, alho e pimentão vermelho cortado em cubinhos. Adicione o caldo do feijão e deixe reduzir até ficar grossinho. Claro que essa é a forma mais simples e light, né? Mas que tal fritar um bacon em cubos na panela? Mais sabor ao nosso caldo. Não esqueça de finalizar com tempero verde. 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Te espero na próxima receita. Um abraço!

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1: Teve início o período de inscrições no curso de Guia de Turismo, oferecido pelo programa Guia Minas, qualificando o turismo. Alunos do ensino médio, jovens, adultos e idosos que concluíram essa etapa de ensino têm até o final deste mês para realizar a inscrição via Sistema Único de Cadastro e Encaminhamento para a Matrícula. Com 2.500 vagas, a iniciativa será oferecida em 63 escolas distribuídas em 61 municípios, ampliando o acesso à educação profissional e promovendo experiências turísticas seguras, educativas e culturalmente valorizadas. Minas Gerais consolidou-se como o segundo destino de viagens

0: mais procurados do Brasil. A garantia de formação técnica adequada é uma ferramenta potente para fortalecer e ampliar o protagonismo do Estado no setor turístico. Com carga horária total de 800 horas, o curso técnico é estruturado em 2 módulos complementares. No primeiro, com 400 horas, os alunos obtêm certificação intermediária como operador de turismo, desenvolvimento, competências relacionadas ao planejamento e organização de roteiros, comercialização de serviços turísticos, gestão de reservas, organização de eventos, além de noções de segurança e primeiros socorros. Já no segundo módulo, a formação é aprofundada e resulta na diplomação como técnico em guia de turismo, com foco na condução de grupos, na logística em tempo real, na leitura de mapas, no uso de equipamentos e na interpretação do patrimônio cultural e ambiental.
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1: Nós queremos saudar todos que estão nos assistindo nesta hora com a paz do Senhor Jesus. Queremos deixar aqui para a nossa meditação uma palavra da parte do Senhor que nós encontramos no Evangelho de João, no capítulo 3. Nós vamos meditar aqui nos versículos 3 e 4, onde a palavra do Senhor nos diz assim: Jesus respondeu e disse-lhe: na verdade te digo que aquele que não nascer de novo não pode ver o reino de Deus. Disse-lhe Nicodemos: como pode um homem nascer sendo velho? Porventura pode tornar a entrar no ventre de sua mãe e nascer? A palavra do Senhor aqui e a experiência que está registrado na palavra se refere a um homem, né, que, segundo a palavra do Senhor, era um príncipe dos judeus, chamado Nicodemos, que ele foi ter com Jesus, e nesse encontro com Jesus, ele recebeu da parte do Senhor uma palavra, texto que nós lemos aqui, que na verdade era algo que, para as expectativas dele, foi muito além. Porque ele chegou, quando ele chegou, ele fez, de certa forma, um elogio a Jesus, falando, né, daquilo que Jesus, né, o tratando como mestre. Mas a resposta de Jesus, a palavra de Jesus para ele, podemos dizer assim, foi algo surpreendente. E realmente é surpreendente. O encontro com Jesus, ele surpreende o homem, porque nesse encontro acontece algo que podemos usar a expressão, desafia a racionalidade humana. Por isso que

a experiência de salvação, a mudança de vida que Deus opera através de Jesus na vida do homem, é algo que às vezes parece até inexplicável para aqueles que estão ao redor, para aqueles que conhecem alguém, porque passam a ver algo diferente, alguma coisa diferente aconteceu. E Jesus, ele, de uma forma bem objetiva aqui, ele diz algo para Nicodemos que podemos dizer assim, para ele, pela resposta de Nicodemos, né, quando ele demonstrou todo aquilo que é o conhecimento, podemos dizer, geral, do que é humano, do que é natural. Né? Por isso que Jesus propôs a ele, né? E Jesus disse assim, olha, para entender, para viver aquilo que Deus tem, o reino que Jesus veio para dar ao homem conhecimento dele, muito mais ainda dar ao homem direito a esse reino, ele diz assim, né? Quando Jesus fala com ele, ó, é necessário nascer de novo. É algo assim que, né, parece muito comum a posição de Nicodemos, porque Nicodemos, ele, diante desse, nós falamos, um desafio, ele responde aquilo que todos respondem, né? Segundo o que é natural, né? Olha como é como um homem, né, já velho. Os irmãos, nós queremos aqui, a todos nós que estamos aqui diante da palavra do Senhor, nós estamos diante da palavra, nos colocando aqui diante da palavra do Senhor, porque cremos que por uma palavra o Senhor muda a vida do homem. E Nicodemos teve essa oportunidade. Jesus estava dizendo a ele que aquilo que Deus realiza através do encontro do homem com Jesus é fazer com que o homem, ele, tudo aquilo que é da sua própria natureza humana, daquilo que são seus valores, razões, conceitos, tradições, tudo isso precisa passar por um processo de reavaliação, de renovo. E a comparação do nascimento é isso mesmo, é aquilo que a criança, que acontece com a criança. E Jesus disse assim, ó, tem que nascer da água e do Espírito. A água aqui, no sentido da própria palavra, né, que veio, né, que a palavra que de certa forma era até conhecida, né, por isso que Nicodemos, certamente como príncipe dos judeus, ele conhecia as escrituras, né, e ele viu que havia algo diferente. Jesus falou, olha, é da água e do Espírito, porque é uma operação de Deus que realiza esse grande milagre, porque o homem descobre na palavra aquilo que está além da sua razão, que promove essa experiência, que é a experiência do novo nascimento. Os irmãos, vejam bem, que o nascer de novo, ele se estabelece, vamos dizer, ele é visto, é realizado na vida do homem quando há justamente esse rompimento com um homem velho, né, aquele que, né, como ele diz assim, como é que um homem, né, já velho, um homem já, né, e é isso mesmo, né? Deus tem algo novo a fazer e que o único que pode promover isso na nossa vida é o Senhor Jesus, quando a sua palavra ela chega até nós e a ação do Espírito Santo nos dá esse entendimento de que agora há um novo aprendizado, há uma nova posição, mas agora não mais como aquele que nasce do homem e que pelos processos naturais ele se torna apenas um cidadão desse mundo. Né, daquilo que está aí mais em volta, né, com as suas obrigações.

aquele que nasce agora em Jesus, ele nasce para o reino de Deus, ele passa a viver já uma nova identidade que se identifica com os valores celestiais. Aí o homem começa a se manifestar, se expressar como aquele que agora está conhecendo os valores do reino de Deus, o reino dos céus. E é interessante que Jesus, essa transformação, né, se identifica muito com uma situação que agora, para o momento, o Senhor tem nos chamado muito a atenção, que é a hora de viver isso, né, e ter essa experiência, podemos até dizer diária, na nossa vida, né, porque a tendência natural é do homem voltar a seus valores velhos, antigos. Mas o Senhor, Ele quer que esse milagre, essa bênção, esse renovo se opere diariamente em nós, para que flua de nós aquilo que Jesus chamou do perfeito louvor. Né? As crianças, né? A certo momento, Jesus ele chega no lugar, todos ali exaltando Jesus, e ele chega um momento que ele vai ao templo e a situação no templo ali é uma situação difícil, porque, né, a palavra fala que os homens negociavam ali, viviam, né, os valores ali, invertiam os valores, né, porque tratavam as coisas que eram para ser santas, tratavam de uma forma diferente. E o Senhor, ele trata ali com aqueles que estavam ali como, né, de uma forma e repreende ali, traz uma reprimenda ali daquilo. E as crianças que estavam ali, os pequenos que estavam ali, reconheceram a Jesus e se dirigiram a ele com uma forma de adoração, de reverência. E os que estavam ali, né, de certa forma, estranharam isso. E Jesus lembra a eles o que estava lá na palavra, lá no Salmo. Né, no Salmo 8, que diz, né, ó, da boca das criancinhas, dos que mamam, né, o Senhor estaria suscitando o perfeito louvor. Os irmãos, e Jesus, ele diz para aqueles que estavam, não leste, não sabe disso. E agora, né, quando o Nicodemos foi ter com Jesus, Jesus mostra para ele que diante dele estava a oportunidade, estava ali a porta, o caminho para ele viver essa nova vida que Deus dá ao homem, para que a partir de então possa o louvor, a adoração ao Senhor ser resultado disso na vida do homem, resultado de uma vida que, né, não abandonou todos os hábitos, os costumes que separavam, distanciavam de Deus, e que agora, por esse milagre que nós chamamos de novo nascimento, o homem, ele pode ser restituído à posição de louvor, de adoração, de reconhecer em Jesus aquele que é digno de toda honra, toda glória, todo louvor, toda adoração. E que o Senhor possa nos levar a viver muito mais experiências assim, para esse tempo, onde a igreja se prepara, porque nós glorificamos hoje aquele que é digno e que em breve nós vamos o glorificar lá na eternidade, nesse reino que um dia nós vamos possuir com ele, não mais aqui nesse mundo, mas lá na glória eterna, nas mansões celestiais. Amém. A todos, a paz do Senhor Jesus.

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1: Você já ignorou um sintoma porque ele parecia pequeno demais para ser importante? A pessoa observa, espera, dá um tempo e acredita que vai passar. E na maioria das vezes, esse comportamento não vem de descuido, mas da sensação de que aquilo

0: Não justifica a preocupação. E é fundamental deixar algo claro desde o início. Nem todo sintoma pode esperar. Fraqueza súbita de um lado do corpo, dificuldade para falar, perda de visão, desequilíbrio intenso ou uma dor de cabeça abrupta e muito forte são sinais de alerta e exigem atendimento imediato. Mas existe um outro cenário muito mais comum que raramente recebe a mesma atenção. Quem nunca pensou que era só um formigamento? Ah, é só uma tontura? É só um cansaço? É exatamente nesse território do só que muitos sinais importantes acabam sendo negligenciados, porque o cérebro nem sempre começa de forma dramática. Muitas vezes ele avisa aos poucos, de maneira discreta, repetitiva, quase silenciosa. Um formigamento que vai e volta, uma tontura que aparece em determinados momentos do dia, uma sensação de fraqueza difícil de explicar, um esquecimento que começa a se repetir. Isoladamente, esses sintomas podem parecer banais e muitas vezes realmente não indicam algo grave. O problema não está na existência pontual deles, mas na persistência, na repetição e principalmente na mudança de padrão ao longo do tempo.
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A letra deste hino foi escrita por uma serva de Deus muito ativa na propagação do Evangelho. Sua obra contém 3 livros de versos. Natural de Nova York, nasceu em maio de 1819 e possuía grande talento para a poesia. A melodia do hino, por sua vez, era muito popular e foi ouvida por ela em novembro de 1861, quando entoada por soldados em Washington, estado da Virgínia. O hino foi então adotado pelo Regimento 122 de Ohio, Os Voluntários, comandado por um capelão que foi preso na prisão de Libby, em Richmond, Virgínia, no ano de 1863. E após sua soltura, o hino foi amplamente cantado. Este hino foi muito apreciado por diversos presidentes dos Estados Unidos. O padrão literário, a métrica e o ritmo indicam que a melodia original é uma canção de trabalho, ou melodia fazendeira, cantada durante a colheita de algodão pelos escravos. A melodia foi muito cantada em conferências evangelísticas na zona rural do sul e foi publicada pela primeira vez com o título Meu Irmão, Vem Me Encontrar na Margem da Canaã, em 1858. O hino foi traduzido para o português e publicado em vários hinários evangélicos, passando a ser cantado amplamente também no Brasil, nos cultos e reuniões evangelísticas. Ele contém o grande anúncio propagado pela Igreja nos dias atuais: Vencendo Vem Jesus.

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1: Foi inaugurado o Centro de Imagens no Hospital Jimirim, em Poço Fundo, sul de Minas. Foram investidos cerca de R$1 milhão para aquisição de um aparelho de tomografia, ampliando a capacidade de diagnóstico e fortalecendo a assistência prestada pelo Sistema Único de Saúde, o SUS, na região. A nova estrutura proporciona mais agilidade na realização de exames, no diagnóstico precoce e no acompanhamento clínico dos pacientes. O investimento também reforça a realização de cirurgias eletivas, já que o hospital integra o programa Opera Mais Minas, política estadual voltada à ampliação do acesso a procedimentos cirúrgicos. O Hospital Jimirim possui 74 leitos, todos destinados ao SUS. A unidade atende especialidades cardiovasculares, respiratórias e neurológicas, além de contar com leitos clínicos, cirúrgicos, obstétricos, pediátricos, de terapia intensiva e de saúde mental. Também foi anunciado repasses estaduais de R$ 338 mil para o custeio de 7 novos leitos de unidade de terapia intensiva UTI na Santa Casa de Misericórdia Francisco de Assis, no município de Três Pontas. Os novos leitos vão ampliar o acesso da população à assistência intensiva. Os 7 leitos de UTI vai ampliar o atendimento aos casos graves que necessitam de assistência hospitalar, além de suprir uma demanda importante da região.
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1: Nós saudamos a todos os irmãos com a paz do Senhor Jesus e eu convido os queridos, amados irmãos, a meditarem juntamente conosco na palavra do Senhor que está no livro de 2 Crônicas, capítulo 32, versos 7 e 8, que nos diz assim: Esforçai-vos e tende bom ânimo, não temais, nem vos espanteis por causa do rei da Assíria, nem por causa de toda a multidão que está com ele, porque há um maior conosco do que com ele. Com ele está o braço de carne, mas conosco o Senhor nosso Deus, para nos ajudar e para guerrear das nossas guerras. E o povo descansou nas palavras de Ezequias, rei de Judá. Meus amados, Judá estava enfrentando aqui um grande desafio. Senaqueribe, rei da Síria, havia cercado a cidade. Ezequias, o rei, vendo aquela situação, ele toma uma postura, ele faz aquilo que poderia ser feito. Ele estabelece os muros, põe guardas,

0: A palavra descreve que ele tapa os poços de águas. Então, aquilo que era possível fazer, Ezequias fez. Nós podemos já aprender algo neste momento. É que aquilo que cabe a nós fazer, nós devemos fazer. A parte humana, aquilo que precisamos executar, cabe a nós vamos fazer. Mas diz a palavra que o povo, ao notar o poderio do rei Senaqueribe, a multidão que vinha com ele, se sentindo cercado e aflitos, foi necessário uma palavra do rei Ezequias. E Ezequias lembrou ao povo de que, embora cercados, havia uma esperança. E quantas vezes, amados, nós estamos nessa situação, cercados por todos os lados. Parece que não há uma saída. Lembremos até do salmista, quando expressou: levo os meus olhos para os montes, de onde me virá o socorro? O meu socorro vem do Senhor que fez os céus e a terra. Meus amados, nós temos a quem recorrer. Nós temos um Deus que cuida de nós. Ezequias lembra o povo: olha, se com eles existe uma multidão, se com eles existe um rei, conosco existe o Senhor nosso Deus. Ele está conosco, ele está próximo de ti, meu irmão. Ele quer te ajudar. Ezequias lembra o povo novamente: com eles o braço de carne, mas conosco, diz a palavra, o Senhor nosso Deus, para nos ajudar e para guerrear as nossas guerras. Quantas batalhas têm sido travadas, quantas lutas nós temos enfrentado, mas o Senhor está conosco. E a palavra de Deus descreve que o povo descansou nas palavras do rei Ezequias. Meus amados, a presença do Senhor conosco não apenas nos enche de esperança e de fé, não apenas nos dá a garantia da vitória, como também nos faz descansar em meio às provas. O que o Senhor quer proporcionar para ti nessa hora é um bom descanso. E a palavra diz: o Senhor, é o convite do Senhor Jesus: vinde a mim, todos vós que estáis cansados e sobrecarregados, e eu vos aliviarei, diz o Senhor. Portanto, lancemos sobre o nosso Deus toda a nossa preocupação. Ainda que estejamos cercados, ainda que aparentemente nós não vejamos a saída, mas em Cristo Jesus, no Senhor nosso Deus, nós encontramos a solução. Nele a saída, nele o escape. Ezequias e Isaías oraram e o Senhor operou um grande milagre. E nós temos vivido essa mesma experiência, pois na oração, na busca ao nosso Deus, ele tem sido a nossa vitória. Que o Senhor possa ser o seu escape, que o Senhor possa ser a sua solução. Ah, estou cercado. Não, acalma, aquieta-te, ore, busque ao Senhor, porque o Senhor, ele será o socorro bem presente na angústia. Que o Senhor possa nos abençoar. Desejamos a todos a paz do Senhor Jesus.
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1: O fechamento dos supermercados aos domingos no Espírito Santo já começa a apresentar impactos no setor varejista. A mudança foi definida em acordo com o Sindicato dos Comerciários e a Fecomércio do Espírito Santo e segue em caráter experimental até novembro deste ano. Desde 1º de março, os supermercados passaram a funcionar apenas de segunda a sábado no Espírito Santo. Segundo empresários do setor, o descanso aos domingos tem contribuído para melhorar a satisfação dos trabalhadores e aliviar o desgaste da rotina. Para muitos colaboradores, domingo livre passou a representar mais tempo para descanso, convivência familiar e atividades pessoais. Empresários também avaliam que o fechamento ajuda na retenção de mão de obra, problema considerado um dos principais desafios do setor supermercadista atualmente. Entre os consumidores, a mudança dividiu opiniões. Parte dos clientes relatou dificuldade para reorganizar a rotina de compras. Outros consumidores afirmaram que a alteração não impactou os hábitos, já que as compras

0: compras já eram realizadas durante a semana ou aos sábados. O acordo entre representantes do comércio e trabalhadores segue válido até novembro deste ano, período em que haverá avaliação dos impactos econômicos e trabalhistas da medida. A Associação Capixaba de Supermercados, a CAPS, informou que ainda não possui um levantamento consolidado sobre os efeitos do fechamento dos supermercados aos domingos.
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0: Nós saudamos a todos que estão conosco com a paz do Senhor. Estamos dando início a mais um Família, um Projeto de Deus. Hoje o nosso tema será sobre raiz de amargura. E aqui conosco, como sempre, o pastor Douglas e o pastor Guilherme. A paz do Senhor.
1: Paz do Senhor a todos, paz do Senhor, pastor Guilherme, pastor
0: Pastor
1: Marcelo.
0: Douglas, pastor Marcelo. Também gostaríamos aqui de mandar um abraço para a igreja de Alípio de Melo, na cidade de BH, Minas Gerais. Estivemos lá algum tempo atrás e os irmãos alegres, muitos assistem o programa, alguns de outras igrejas também ali da grande BH. Nós queremos deixar saudação também à igreja onde Douglas esteve dando os primeiros passos na caminhada.
1: É uma grande bênção. Um abraço para os irmãos ali
0: Coisa
1: por de Melo.
0: boa. Pedi então, Douglas, para ler o texto base do nosso tema de hoje.
1: O texto está em Hebreus, capítulo 12, versículo 15. Diz assim: tendo cuidado de que ninguém se prive da graça de Deus, e de que nenhuma raiz de amargura brotando vos perturbe, e por ela muitos se contaminem.
0: Amém. Acho que o primeiro ponto da nossa conversa deveria ser sobre o que é uma raiz de amargura? Para compreendermos o que o Senhor está querendo falar conosco. Me parece que a raiz de amargura é aquele assunto mal resolvido. É aquela questão familiar que não foi resolvida e deixou de lado. É aquela ferida que foi feita por uma palavra, por uma ação e que ninguém cuidou. Aquela decepção, aquela perda, um ganhou, o outro perdeu, aquilo ficou por ali. É aquele seu mal resolvido, é aquela briga que teve, que depois ninguém nunca pediu perdão para ninguém, ninguém nunca se explicou. Aquela frase que ofendeu, e que quem ofendeu não percebeu, e que quem foi ofendido nunca esqueceu. São essas coisas de família que vão ficando e que acabam formando, como diz, uma raiz. Esse é um assunto importante? Esse é um assunto importante, porque isso é que pode muitas vezes acabar com o casamento. Isso é que afeta e muda muito o relacionamento de pais e filhos, de uma mãe com a filha. Então, eu acho que é importante, né, Douglas, entender o que que é isso realmente, o que que é uma raiz de amargura.
1: O Espírito Santo é muito didático nas palavras, né? Porque esse exemplo, o que é uma raiz? A gente não vê raiz por aí. Ela está escondida.
0: Verdade.
1: Ela está dentro da terra, não se sabe o tamanho, há quanto tempo, a profundidade. E essas situações que podem acontecer nas famílias podem perdurar por anos sem o outro saber.
0: É verdade.
1: Então existe às vezes uma mágoa, uma desavença, uma diferença entre irmãos, entre marido e mulher, e os anos se passam, como o pastor disse, não foi tratado, está escondido, e às vezes essa raiz ela é o ela vai gerar comportamentos estranhos, confusões, respostas ríspidas, e o outro não sabe. Por quê? Está escondido. Raiz, a profundidade da terra, se é 1 metro, 10, 20, nós não sabemos o que está no coração do outro, né? Então é um assunto muito interessante se tratar.
0: E às vezes a outra pessoa acaba descobrindo a forma pior possível, numa discussão.

0: Onde a pessoa não solta aquilo. E solta um negócio de 10 anos, 15 anos, 2 anos atrás, porque estava ali. A raiz estava ali. Ela estava ali. E aí sai da pior forma possível. Porque foi um assunto. Como é que não foi bem resolvido? Ou seja, quem errou não pediu perdão e quem foi ofendido nunca perdoou. É
1: Exatamente.
0: isso que
1: Não foi
0: gera.
1: tratado o assunto.
0: Nunca foi tratado. E aí, antes de avançar nesse assunto, eu queria só fazer uma observação. Por isso que a palavra fala assim: não se ponha o sol sobre a vossa ira. É aqui que nasce a raiz de amargura. É você deixar a mágoa de um dia para o outro. Que a palavra fala assim, nós naquela época não existia luz elétrica, por isso está falando do sol. Não se ponha o sol sobre a vossa ira. Deu um problema hoje, deu uma briga, deu um desentendimento, alguém ofendeu alguém, ficou nervoso, falou mais que devia. Não leva isso para outro dia, não dorme com aquela mágoa no coração. Porque essa mágoa vai virar uma
1: Da
0: raiz.
1: sementinha que foi plantada ali, né?
0: É a semente. Não durma com sementes de mágoa, de rancor no coração, porque essa semente, achamos a semente vai virar uma raiz. Aí, lógico, você tem aí dois pontos que eu abordaria nessa questão. Primeiro, eu acho que se é um casal, se é pai e filho, antes de dormir, tenta acertar a situação. Não durmam brigados, é o que a Bíblia está falando. Não durmam brigados para não gerar raiz. Meu filho, vem cá. E aí eu acho que esse acerto do fim do dia de dormir, independe de quem está certo ou está errado. Não é ter razão ou não ter razão. Ambos precisam fazer isso para que o adversário não encontre ocasião. Olha, vem cá, aí nessa hora é a família está acima dos dois. Vou acertar aqui, acertou, olha, falei mais, desculpa, dando desculpa. E, então, esse é o ponto. Outro ponto é que é você. Todo mundo faz aquela oração antes de dormir, né? Ali é a hora de você dormir e perdoar. E dormir sem aquilo no coração. Eu vi, aquilo me machucou muito, mas Senhor, tira isso do meu coração. Senhor, me perdoa. Ou Senhor, perdoa o teu servo. Não deixa eu ter nenhuma mágoa. É como se abre no coração do Senhor, o Senhor dirá, para aquela semente morrer ali mesmo. Não é verdade?
1: E a raiz, ela tem dois elementos, assim, dentre muitos fatores na planta, que é de nutrir aquela planta e também de sustentar. Então, se você libera ou se você condiciona produzir essa raiz venenosa, essa raiz amarga, ela vai estar nutrindo um ambiente amargurado.
0: É
1: E
0: verdade.
1: ela vai estar sustentando também um ambiente amargurado, um ambiente por ódio, por frustração, por ciúmes, por inveja, tantas coisas. Então, romper com essa investida é o elemento fundamental para você eliminar, aniquilar qualquer prosseguimento daquela ação. Interrompe o processo, né? Interrompe o processo, porque se não interromper, ela vai estar sendo nutrida por ódio, por decepções, por frustrações, e ela vai estar sustentando uma condição terrível dentro do lar. Então, no final do dia, você orar, Senhor, repreenda esse mal. Aquilo ali foi morto, foi aniquilado, foi anulado. O dia que raiar, o próximo dia,
0: Verdade.
1: já todo mal foi aniquilado ali, né? Não teve a semente, mas o Senhor
0: Muito
1: repreendeu,
0: boa.
1: então não vai ter sustentação para o dia de amanhã, né? Uma
0: Excelente.
1: árvore sem raiz, ela não tem sustentação, então tem que ser rompido aquilo ali.
0: E aí, quando você fala da raiz de amargura, nós temos dois caminhos. Ela já existe agora. Ou seja, você deixou aquilo ali no coração, deixou a semente, aquela frase foi dita, foi aquela semente, aquela rejeição foi aquela semente. Você deixou plantar na terra do coração. Virou a raiz. Então agora você já tem uma raiz de amargura no coração com uma pessoa. Agora, qual é o caminho? Você tem dois caminhos. Um é arrancar a raiz. É pegar e arrancar essa raiz. Mas o que muitos fazem é o contrário. Eles começam a regar a raiz. Começam a adubar essa raiz. E tem casos de pessoas que adubam durante anos, anos, vai adubando aquilo e vai alimentando aquela mágoa, aquele rancor. E aí começa o perigo, toda a raiz
1: Vai virar
0: vai
1: mato.
0: virar uma árvore.
1: Exatamente.
0: Vai virar uma árvore. Então, vamos aqui na prática, pensando nas nossas famílias,

0: O que seria você adubar a raiz da amargura? Regar isso, o que seria isso?
1: Olha, seria voltar no assunto do passado, por exemplo. Há 10 anos atrás você falou isso comigo no momento que eu estava fragilizado, né? E a pessoa às vezes disse aquilo no momento também que ela não percebeu e aquilo virou um problema. Eu acho que o passado tem muito disso, né? De voltar assuntos, remoer, ressentimento.
0: É isso
1: É
0: aí.
1: um tratamento que. Uma frustração. E você traz isso na pauta do jantar, à noite, antes de dormir. Acontece de novo. Então, a trazer assuntos, nós podemos dizer que é uma forma de regar essa raiz para que ela vire uma árvore.
0: É verdade, mente. Porque se a pessoa está regando, é porque ela nunca perdoou. Ainda que diga que perdoou. E se ela continua sempre, toda vez ela tem essa opção que o Douglas falou, que seja, na conversa sempre volta com o assunto, e às vezes dentro de si mesmo. Nem fala para ninguém.
1: Exatamente.
0: Ah, isso aqui, você nunca perdoou aquela pessoa. Então, toda vez você. Então, como você tem interessante, você tem uma raiz de amargura com a pessoa, um familiar, por exemplo, uma pessoa, quem for, toda vez que ele prospera, que ele vai bem, não te faz bem. Porque você tem uma raiz. No seu sentimento, ele não merece aquilo. Não é como se uma pessoa má, simplesmente.
1: Exatamente. Ele tem um ressentimento ali.
0: É porque ele tem um ressentimento. Então, ele não vai. Então, na verdade, é essa falta de uma libertação. De uma
1: Eu
0: libertação.
1: lembrei aqui do caso de Caim e Abel, né? Logo no começo da Bíblia, dois irmãos ali, Caim deixou essa raiz prosperar no seu coração
0: Boa palavra.
1: e o mal, os frutos que aquela raiz gerou não foram bons.
0: Talvez inveja, talvez inveja ali,
1: Inveja, né? Frustração. Por quê?
0: sim,
1: Porque estava com inveja de
0: ciúmes,
1: mim. Deus aceitou o dele, não aceitou o meu, mas cabia a ele o perdão. Falou, não, peraí. Eu vou acertar, eu vou corrigir, mas olha o que uma raiz gerou, o resultado, né? O fruto
0: Boa
1: gerou uma
0: palavra isso
1: árvore e daquela árvore o fruto foi a morte de
0: aí. Boa
1: Abel.
0: palavra isso aí.
1: Então, são exemplos que nós nos pautamos para não cairmos no mesmo erro, né?
0: Porque você veja, Guilherme, assim, uma coisa que é importante para todos nós é que, na verdade, nós não temos muita opção, não. Porque eu acho que a pessoa pensa, acho que quando eu digo a pessoa, todos nós, né? Você está com a raiz de amargura com alguém, mas é como se a gente pensasse assim, nossa, nossa, nossa, né? Vou deixar aqui quietinho, e você guarda aquela mágoa ali quietinha, né? Aí você nem comenta com ninguém, porque
1: Não é
0: às vezes.
1: importante para mim, não.
0: Só que a ordem natural de uma raiz é desenvolver.
1: Exatamente.
0: Ou ela morre ou ela desenvolve. Não tem, é assim, porque tudo no reino de Deus, tudo no mundo espiritual é sim, não, não.
1: Exatamente.
0: Então, não existe muito essa possibilidade que a gente pensa que a gente tem. Porque a ordem natural da raiz, como dissemos, ela vai se desenvolver. Aqui, por quê? Se você tem convívio com aquela pessoa. Ou se de tempo em tempo você encontra com ela, porque nós estamos falando de família. Então, alguém que você está sempre recebendo notícia, ela mora longe, mas você liga, ah, fulano foi, fulano voltou, comprou, passou, mudou de emprego, comprou uma casa nova, e tudo isso vai o quê? Vai alimentar essa raiz, porque ela é de amargura, ela não é do bem.
1: Verdade.
0: Então, não há muita opção para a gente, não. Raiz, se você não matar essa raiz, ela não for arrancada, ela vai desenvolver e aí a amargura vai gerar outras coisas. Que aí a gente entra agora nesse ponto que o Guilherme começou a falar, interessante. Então você tem uma sementezinha, que foi um episódio, uma semente pequena, né? Às vezes uma coisa pequena, que é família, as coisas são assim mesmo. Gerou uma raiz, a raiz gerou uma árvore de amargura, quer dizer, aquela coisa. Só que toda árvore vai dar fruto. A gente tem que entender. Todos nós juntos, né? Que essa amargura você vai ter que colher nela, nessa árvore. E os frutos não vão ser bons. Porque qual é o sabor de um fruto da árvore da amargura?
1: Foi regada nas águas amargas, né?
0: Não vai ter como. Eu lembro até falar uma coisa aqui, né, Guilherme? Assim, vai ser um fruto venenoso, um fruto que contamina. Porque no original, talvez você
1: Isso
0: também
1: aí.
0: tenha lido isso. Eu também acho que achei a mesma informação que o Guilherme. Lá na palavra no original, dá a entender assim, que é uma expressão agrícola para plantas, árvores, que produzem frutos.

0: amargos ou que contaminam.
1: Exatamente.
0: Ou que contamina. E essa peste. Vamos voltar nos frutos depois, pode ser?
1: Pode.
0: A gente entrou nesse câmbio porque eu queria falar da palavra contamina, depois a gente volta nos
1: Sim.
0: frutos. Porque é um fruto que contamina.
1: Exatamente.
0: Porque você pode ver que isso acontece na família. Você tem uma mágoa com alguém. Então ali é um tio, um primo, sei lá quem for. Daqui a pouco todo mundo da sua família também tem.
1: Exatamente.
0: É, você começou a. Porque brotou no coração, a árvore nasceu e você.
1: Isso,
0: Uma a
1: parte da
0: árvore vem de
1: família,
0: casa.
1: exatamente.
0: Aí, daqui a pouco o filho come frutinha, a mulher também come, a esposa come. Daqui a
1: Exatamente.
0: pouco a família inteira não gosta daquela pessoa, tem antipatia com ela.
1: O dono da árvore contaminou todo mundo.
0: Contaminou. Porque todo mundo
1: Exatamente.
0: acabou criando essa antipatia. Você vê que coisa ruim, né? Que não combina com aquilo que o Senhor tem para nós, né? Então vamos falar aqui agora desses frutos. Quer dizer, a raiz de amargura vai produzir essa árvore. E quais são os frutos dessa árvore? Eu diria, abrindo aqui, que a gente vai encontrar os frutos dessa árvore, que é para falar do fruto do Espírito. Veja só. O que é o fruto do Espírito? É justamente o oposto, né? É bondade, benignidade, paciência, alegria, longanimidade, tudo que é de bom, né?
1: Mansidão,
0: Mansidão, temperança.
1: temperança, pronto.
0: Agora, quando você vai às obras da carne, as obras da carne que são exatamente os frutos
1: Exatamente.
0: da raiz de amargura, que é contenda. Dá para ler dois?
1: Aqui, até o Guilherme usou uma expressão de Caim e Abel, e dentro desses frutos da carne estão, ó, idolatria, feitiçaria, inimizades, porfias, emulações, iras, pelejas, dissensões, heresias, invejas, homicídios, né? Bebedices, glutonarias e coisas semelhantes a essas, ou seja, tem muito mais frutos amargos que não são mencionados aqui, mas que contaminam. Que é interessante que lá em Hebreus fala assim que quando a árvore brota, nesse texto, ó, e brotando, vos perturbe. Porque a raiz de amargura, essa árvore, traz perturbação. Que família vive em paz,
0: Não tem paz,
1: se
0: não.
1: alimentando desses frutos amargos aqui, todos esses, né?
0: Aí todo almoço pode virar uma guerra.
1: É.
0: A reunião de fim de
1: Campo de
0: ano é um
1: batalha. É um
0: perigo.
1: perigo. É um
0: O negócio
1: perigo.
0: pode pegar fogo.
1: É
0: Porque
1: verdade.
0: qualquer coisinha que tocar ali, os frutos começam a cair da árvore.
1: É, família é um ambiente que a gente é muito transparente, a família, porque todo mundo se conhece. Ninguém tem como esconder nada de família. Então nós temos que lutar para que essas sementes, essas raízes, sejam logo rompidas, sejam logo retiradas. Porque todo mundo conhece, então você não tem como esconder. E qualquer coisa que a pessoa fala, ela já vai saber. Ah, tá falando pra mim. Ó, tá lembrando aquilo, né? Então, esse ambiente tem que ser um ambiente de paz, de tranquilidade. Mas faz esse processo aqui, esse rompimento desses momentos de tensão. A raiz tem que ser arrancada, né? Brotou, mas tem que ser arrancada. E Deus dá oportunidade. Com os frutos do Espírito que nós comentamos aqui agora, né, que são maravilhosos na nossa caminhada.
0: Nós estamos assim diante de duas opções, como já foi falado. Ou você vai regar essa raiz e vai produzir uma árvore e frutos, ou essa raiz tem que ser arrancada. Tem que ser arrancada. Essa mágoa, esse rancor. Uma pessoa amarga nunca é feliz, né? Nunca faz bem ao ambiente. E o Senhor tem esse poder, né, de arrancar essa raiz. O Senhor tem esse poder. O Guilherme deu um exemplo, já chegando ao fim quase, de Caim e Abel. Eu vou dar um exemplo agora ao contrário, eu acho. Que foi de Esaú e Jacó.
1: Jacó, exato.
0: Jacó jogou
1: Que
0: matar o
1: bonito.
0: irmão. Olha o nível que ele
1: Nível do
0: jogou
1: problema.
0: matar o irmão. De tanto ódio que ele estava e daquilo. 20 anos depois, olha como é que passa o tempo. 20 anos
1: Muito tempo.
0: depois, Jacó, quando volta, guardou aquela palavra. Estava muito temeroso que a sua vida corria risco. Tanto que ele vai sozinho, ele tira a família, tira os filhos, tira a esposa, porque se ele viesse nessa intenção ainda, pelo menos a família poupava. Que pai de família, né? Que pai de família. Mas o Senhor tinha arrancado
1: Tinha arrancado,
0: essa
1: glória a
0: raiz de
1: Deus.
0: amargura do coração de Esaú. E olha que Esaú não era fácil, não, hein?
1: Essa é uma operação do Espírito Santo,
0: Porque
1: hein?
0: ele se abra, quando ele viu

0: Jacó, né, eles se abraçaram, se beijaram, ofereceu as coisas de volta. Ou seja, ali um exemplo de dois irmãos em que o Senhor tirou a raiz de amargura com muito poder do coração de homem como Esaú.
1: Ou seja, né, é um exemplo de que até situações mais difíceis, mais complexas, né, de anos, um sofrimento que estava no coração, Deus pode resolver. Ele tem interesse em trazer a comunhão, o perdão, a libertação, né, para que as famílias vivam em paz.
0: Mesmo que o tempo foi grandioso aí, 20 anos, a palavra onde abundou o pecado, superabundou a Glória a graça.
1: Jesus.
0: Porque há talvez alguns que façam, meu Deus, mas tem 5 anos que eu estou com esse negócio, tem 10 anos, mas creia que a graça vai superabundar na sua vida quando for tirado.
1: Só aproveitando aqui a colocação de Guilherme, olha que interessante o início do texto de Hebreus. Tendo cuidado de que ninguém se prive da graça de Deus. Ou
0: Ah,
1: seja,
0: muito bom.
1: a amargura, ela é o oposto da graça. Então, vale a pena a gente regar a raiz de amargura e se privar da graça do Senhor, né? Do perdão, da
0: E
1: presença.
0: aí a gente encontra Jacó nesse episódio fazendo o contrário. Porque, teoricamente, a raiz de amargura estava com Esaú, que
1: Saúde.
0: passou a odiar e jurou de morte. Mas você vê que Jacó não estava muito preocupado com quem estava certo e estava errado, mas o seu relacionamento com o seu irmão.
1: Verdade. Muito
0: Porque, como é família, e a família está acima de quem está certo. Né? Você quer estar certo ou você quer salvar a sua família? Quando ele chega, ele começa a mandar presentes. Tipo, várias ovelhas, contando, vai aqui na frente, fala para Esaú que eu mandei para ele. Aí, a pouco, passou um tempinho, pegou mais outros, ó, vai de novo, manda mais. Aí passou um tempinho, olha, vai de novo, mandou as 3 vezes. Que aí você imagina, Esaú chegando aqui e diz, olha, Jacó mandou para você de presente, vou mostrar com ele, seu irmão dele. Aquilo foi quebrando, mandou de
1: Aplaca a
0: novo,
1: ira, diz a
0: só,
1: palavra.
0: a palavra seu tempo aplaca a ira, quer dizer,
1: Verdade.
0: aquilo foi quebrando, foi amansando, ele falou, meu irmão gosta de mim, quer dizer, e aí quando encontrou, já vai desarmar. Então, se você também percebe, eu falo muito hoje quem tem a raiz de amargura, mas se você tem alguém na sua família que por algum caso, você tem um Esaú na sua família, seja Jacó.
1: Tá aqui um conselho, né?
0: É
1: Um caminho, né?
0: vai aplacando, vai fazendo bem. Quando vier, não dá o troco. Não, olha para isso aqui, vamos ver aqui. Porque de repente, com amor, você ganha seu irmão de volta,
1: Amém.
0: ou seu marido de volta, ou seu filho de volta.
1: Glória a Jesus. Pagar o mal com o bem, né?
0: Amém?
1: Amém.
0: Então acho que semana que vem a gente pode continuar falando sobre entrar mais no assunto de perdão, porque nosso tempo já chegou.
1: Glória a
0: Pode ser?
1: Jesus. Amém.
0: Tá. Paz, Senhor
1: Paz,
0: Douglas.
1: Senhor.
0: Paz, a todos que estão conosco, a paz do Senhor, que Deus abençoe a sua vida e que o Senhor abençoe a sua família. A paz, Senhor, a todos.

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1: O governo de Minas Gerais aplicou cerca de 17 mil doses durante a semana de mobilização e vacinação nas escolas. A ação levou imunização, orientação e cuidado ao ambiente escolar, facilitando o acesso de alunos e profissionais de educação às vacinas no calendário nacional de vacinação. A vacinação continua disponível nos municípios. Crianças e adolescentes com doses em atraso devem procurar uma unidade básica de saúde, uma UBS, para atualizar a caderneta. Ao todo, cerca de 355 municípios aderiram à estratégia. Durante o período, foram aplicadas quase 17 mil doses nas escolas. O resultado representa crescimento de mais de 40% no número de doses aplicadas no período da campanha. Entre os imunizantes ofertados estavam vacinas contra meningite, HPV e dengue, além de outras previstas no calendário nacional de vacinação, conforme a idade e a situação vacinal de cada aluno. A vacinação previne doenças, reduz surtos, evita casos graves e protege a coletividade. No ambiente escolar, essa estratégia ganha força porque aproxima o serviço de saúde das famílias e

0: contribui para que as crianças e jovens cresçam mais protegidos. Durante a mobilização, as equipes de saúde conferiram os cartões e aplicaram as doses necessárias. As ações foram organizadas pelos municípios de acordo com a realidade de cada escola, com apoio das equipes da educação e orientação às famílias.
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1: Os olhos são frequentemente chamados de janela da saúde, e a expressão faz sentido também do ponto de vista médico. Vasos sanguíneos, nervos e estruturas internas dos olhos podem apresentar sinais de doenças sistêmicas ainda desconhecidas pelo paciente. O oftalmologista é o primeiro profissional a suspeitar de condições que afetam diferentes partes do organismo. Isso acontece porque a retina possui uma rica rede de vasos sanguíneos e nervos que refletem diretamente o funcionamento do corpo. Com equipamentos modernos como retinografia, mapeamento de retina e tomografia de coerência óptica, os especialistas conseguem observar alterações que podem indicar doenças cardiovasculares, metabólicas, neurológicas e autoimunes. Entre as doenças mais frequentemente identificadas nos exames oftalmológicos está o diabetes. Pacientes podem apresentar sinais de retinopatia diabética antes mesmo de saberem que possuem alterações nos níveis de glicose. Pequenos sangramentos, dilatação vascular e edema na retina podem ser os primeiros indícios da doença. O diagnóstico precoce é fundamental para evitar complicações visuais e também danos em órgãos como rins, coração e sistema nervoso. A hipertensão arterial também costuma deixar marcas visíveis nos olhos. Alterações nos vasos da retina, estreitamento arterial e hemorragias podem indicar pressão elevada e descontrole da doença.
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0: A paz do Senhor Jesus, jovem, como é que você tá? Como é que foi a semana, desde o último programa para cá? Como é que você passou? Teve experiências com evangelização? Sim ou não? Fala aí. Ah, fala nos comentários. O quê? Você não assistiu o programa da semana passada? Você não sabe o que você perdeu. Aliás, não perdeu, não. Tá no YouTube. Vai lá, coloca na playlist do programa Os Dias da Minha Mocidade, você vai ter acesso aos programas anteriores, porque este conteúdo de hoje, ele é a sequência do que nós começamos na semana passada. Interessante você assistir. Dá para assistir esse, não tem problema, e depois assistir o da semana passada, você não vai perder nada, tá? Então aproveita e se não curtiu ainda, curte. Se não fez um comentário, comenta, fala de onde você é, fala o que você está achando da programação. E se não compartilhou, compartilha, porque tem muita gente que precisa ouvir o que você vai ouvir hoje nesse programa. Começa agora o programa Os Dias da Minha Mocidade. E nós vamos aqui agora ver quem é que está aqui no estúdio. Vamos ver? Essa câmera aqui, você está vendo essa turma linda que está aqui de jovens, né? Jovens são sempre muito bonitos e crente ainda, meu Deus do céu, é o brilho do Senhor no rosto dos jovens, é isso aí, né? É por isso que eu nunca deixei de ser jovem. E mais uma vez comigo, meu companheiro, meu querido amigo, pastor Júlio Filgueiras, a paz do Senhor, Júlio.
1: Paz do Senhor, pastor Josias, aos irmãos e todos que participam também desse programa.
0: Meu colega Daniel Bravinha, paz do Senhor, Daniel.
2: A paz do Senhor, pastor Josias, a paz do Senhor, pastor Júlio, aos jovens que estão aqui no estúdio também. E a paz do Senhor a você que está conectado na sua casa, seja onde você estiver, no local de trabalho, assistindo esse episódio. Vai começar agora com o tema Como Evangelizar. Na semana passada tivemos o episódio número 1, que vale a pena ser assistido, foi o.

0: Episódio muito bom. E agora vamos dar início aqui, continuando o assunto de semana passada. E, pastor, eu já queria começar fazendo uma pergunta, porque quando nós estamos evangelizando, principalmente Evangelho Sem Fronteiras, assim, onde que as igrejas locais atuam nesse mutirão de evangelização, percebemos que temos alguns jovens que são mais ousados do que os outros. Aqueles jovens que vão mesmo à batalha, que evangelizam, e outros que são mais retraídos. Apenas aqueles jovens ali que foram chamados para evangelizar, ou todos têm esse chamado para evangelizar?
1: Bem, a paz do Senhor, Daniel. O chamado para evangelização é para todos. Todos aqueles que aceitaram Jesus como seu Salvador têm a missão de ir por todo mundo e pregar o Evangelho. Então, a missão de evangelizar não são só de alguns jovens, não são só dos pastores, é de todos. Agora, nós temos as nossas diferenças. Alguns têm mais facilidade em se comunicar, outros têm menos. Alguns já tem, por exemplo, mais desenvoltura nas redes sociais do que outros, certo? Então, o Senhor usa cada um como ele quer e da maneira com que o Espírito Santo vai mover e vai preparar aquela situação. Demos um exemplo, inclusive, no programa anterior, de uma mulher que não falou nada, mas o ato dela, aquilo que ela fez aos pés do Senhor Jesus, teve um significado e transmitiu uma mensagem. Então, nesse trabalho do Evangelho Sem Fronteiras, por exemplo, os jovens se reúnem antes de ir para as ruas para orar, para buscar o Senhor, para buscar os dons espirituais, o que que o Senhor está revelando sobre as pessoas que eles vão encontrar. Deus revela mistérios ali. Pode ser que tenha um jovem que não vai conseguir ter a mesma ousadia e a mesma facilidade que outro jovem para falar com alguém, mas ele participou de uma reunião de oração, ele dobrou os joelhos. Ele está num propósito, às vezes ninguém sabe, mas ele está em jejum, ele está buscando ao Senhor. Então, ele está sendo usado na evangelização. E no momento que o Senhor quiser, o Senhor vai tocar o coração dele, ele vai falar com alguém, ele vai levar alguém para a igreja, ele encontra um amigo de escola na rua e o Senhor vai fazer dele também um vaso nas mãos do Senhor.
2: Há um aspecto, considerando o Evangelho Sem Fronteiras, Júlio, que eu sempre gosto de associar, pela experiência prática que eu tive, e vez por outra eu toco nesse assunto. Não sei se você teve a oportunidade já de ir a alguma edição da Missão Amazônia, mas é uma experiência, a expressão que eu uso é transformadora. A Missão Amazônia, para quem vai, ela é transformadora, por diversos motivos. Até posso dizer aqui, motivos de impacto social, de percepção de uma outra realidade de vida, que nós não estamos acostumados, né? Questões geográficas, você passa a ter uma ideia diferente do que é um rio, por exemplo, pelo tamanho, pela dimensão, que quem nunca teve a oportunidade de estar lá não consegue imaginar o que é aquele tanto de água que tem. Bom, enfim, mas sobretudo espiritual, um aspecto espiritual. E eu vejo muito disso no Evangelho Sem Fronteiras, né? E sempre que eu fui nas quatro primeiras edições, em todas elas que eu fui, eu tive a iniciativa, tomei a iniciativa de conversar com os jovens na volta. Você leva 14 horas dentro de um barco, né, voltando para Belém, e aí você tem muito tempo para conversar. E eu conversar com um jovem, conversando com o outro, e a pergunta que eu sempre fazia era a seguinte: qual foi o ensinamento, qual a lição que esse trabalho trouxe para você? E eles então sempre compartilhavam de algumas experiências que viveram, e eu dizia para eles o seguinte: olha, eu vi em você uma coisa interessante, eu vi ousadia para pregar o Evangelho. Eu vi disposição, eu vi entrega, eu vi que você não tinha restrições para chegar para uma pessoa na rua e falar de Jesus para aquela pessoa. Mas eu tenho uma pergunta a fazer: por que que você precisa atravessar o país para fazer isso? Você não faz isso no seu prédio, no seu bairro, na sua família, na sua rua, na sua faculdade, no seu local de trabalho,
1: Na
2: né?
1: fila da
2: Na
1: padaria.
2: fila da padaria. No, quando você vai a uma farmácia
1: Elevador.
2: e alguém te atende, no elevador, enfim, por que que você não continua isso, no seu dia a dia? Por que você não leva para você isso como prática de vida? Há pessoas, há servos de Deus, que inclusive eu conheço, que tem um propósito com o Senhor de nunca

0: nunca terminar um dia sem falar de Jesus para alguém. Você já parou para pensar nisso? E no que isso te traz de bênção de Deus por estar obedecendo a essa ordenança de Jesus? Então, quando eu vejo o ímpeto, a alegria, o dinamismo do Evangelho Sem Fronteiras, eu associo muito a esse trabalho da Amazônia, né, e aí uma expressão que eu uso sempre, pelo protagonismo dos jovens.
1: Glória a Deus.
0: E a entrega para fazer esse trabalho. É uma experiência maravilhosa. Glória. Vamos continuar.
1: Excelente, vamos seguir para os jovens aqui do estúdio com as perguntas deles, por favor.
2: Amém. Primeiramente, a paz do Senhor Jesus a todos aqui no estúdio, aos irmãos que estão nos assistindo. Meu nome é Pedro Henrique, sou da igreja de Jardim Cambori 3, no ministério do pastor João Vicente. E a minha pergunta é, o que nós podemos aprender com a forma com que Jesus evangelizava? E como podemos aplicar isso em nossas vidas?
3: Olha, o Senhor Jesus é o nosso mestre. Tudo que ele fez serve de ensino para nós. A gente não consegue esgotar aqui, dizer tudo aquilo que ele queria nos ensinar. Mas algumas coisas a gente consegue observar no ministério do Senhor Jesus. Então, por exemplo, o amor que ele tinha pelas pessoas. Então, em alguns momentos na Bíblia, você vai ver o Senhor Jesus, antes de evangelizar aquela pessoa e de conversar com ela, o Senhor Jesus olhar para a pessoa e a palavra fala assim, a palavra de Deus na Bíblia, se refere àquele momento assim, Jesus moveu-se de íntima compaixão. Então, evangelizar é um ato de amor por aquele que está sofrendo, que não tem uma experiência com o Senhor. Eu acho que esse é um ponto que Jesus é um exemplo para nós. O amor. Se o amor de Deus está em nós, você vai dividir, você vai compartilhar esse amor com aqueles que não têm a salvação. Agora, o Senhor Jesus, ele usava também diferentes tipos de abordagem. Por exemplo, na multiplicação dos pães, ele estava pregando para milhares de pessoas. Mas você vê o Senhor Jesus também conversando, tendo uma conversa individual com a mulher samaritana. Só ele e ela. E ele tratando ali as dores dela, as feridas dela. Você vê o Senhor Jesus conversando com Nicodemos. Inclusive, uma das frases que ele fala para Nicodemos é uma frase muito conhecida por muitas pessoas, que é João 3,16. Porque Deus amou o mundo de tal maneira que deu seu Filho unigênito, para que todo aquele que nele crê não pereça, mas tenha a vida eterna. Muitos já decoraram esse versículo, mas não sabem que está na conversa de Jesus com Nicodemos. Jesus estava conversando com Nicodemos. Então, Jesus nos ensina isso sobre evangelização. Você pode pregar para uma igreja, num culto à noite, num culto ao meio-dia? Pode. Você vai no Manaim, você tem um pastor pregando para milhares de pessoas. Jesus fez isso. Mas você também tem aquela assistência individual. Que na aula no Manaim, a comparação é quando você lança uma rede e pega vários peixes e quando você lança um anzol, né? Então, essa assistência individual é muito importante e é muito eficaz. Porque numa mensagem, como é que você vai tratar as feridas de cada pessoa daquela? Você não vai, mas o Senhor te usar, né, para tocar nessas pessoas. Existe um toque. Mas existem algumas coisas que têm que ser individuais. E o Senhor Jesus fez muito bem isso. Outra coisa que estava no ministério do Senhor Jesus na evangelização, o mistério, a revelação, o profético. Então, quando Jesus chega para a mulher samaritana e revela o segredo do coração dela, ela fala, veja que o Senhor é um profeta. Quando Jesus, as pessoas começam a razoar entre si e o Senhor Jesus fala o que eles estavam pensando. Revelação. Essa revelação também no ato da evangelização é muito importante para a pessoa se definir. Onde é que a gente vive essa experiência? No corpo. Você convida um amigo para ir na igreja, ele chega no culto e a pessoa entrega um dom espiritual lá na frente, o pastor, o obreiro que está conduzindo o culto. O Senhor revelou que entrou aqui uma pessoa que está passando por isso. Muitas vezes o nosso convidado fica até preocupado e duvidoso se você contou para o pastor sobre a vida dele, mas a gente sabe que isso não acontece, você não falou nada com o pastor, mas o Senhor conhece aquela pessoa. Então, esses três elementos, eu diria, que estão no ministério de Jesus, o amor pelas almas perdidas, a abordagem que ele fazia, que eram abordagens diferentes, tanto gerais como individuais, e o mistério, a revelação, o profético, que é aquilo

0: A gente busca antes do culto, né? Um período de oração. Se quem vai entrar na igreja hoje? Mostra a necessidade das pessoas. Isso revela, muitas vezes, até a pessoa tem a experiência da pessoa está com o sapato furado. Né? Você mostrou que veio um homem aqui no culto e ele está com um sapato furado. Ninguém conhecia ele. Ele falou, depois do culto, ó, eu sou essa pessoa, eu estava mesmo desesperado, passando por uma situação como Deus revelou, e está aqui meu sapato furado. Ele mostrou o sapato. Não que Deus quisesse expor o sapato furado dele, mas Deus queria mostrar que conhecia ele profundamente,
1: E os problemas pelos quais estava passando.
0: estava resolvendo aquilo na vida dele e o amava também profundamente.
1: Amém.
2: Excelente. Quanto mais evangelizamos, mais experiências nós temos que nos fortificam na caminhada
0: É
2: rumo à
0: verdade.
2: salvação. Vamos seguir para a próxima pergunta aqui no estúdio.
3: A paz do Senhor, Pastor Josias, Pastor Júlio, aos jovens aqui presentes e a todos que estamos assistindo. A minha pergunta, Pastor, é como podemos evangelizar alguém que já passou por decepções, estando elas inseridas em uma religião, sem que elas associem Deus aos erros humanos?
0: Bem, não é fácil, né? Você evangelizar uma pessoa ferida, uma pessoa magoada. Só o Espírito Santo pode nos capacitar para isso. Até porque a gente não tem um remédio. A gente não tem. O Senhor pode te usar para curar aquelas feridas e para abrir os olhos dessas pessoas. Então, é aquela dependência do Senhor. Você já sabe, por exemplo, você conhece essa pessoa que ela está ferida, você vai ter que dobrar os joelhos, orar. E aí a gente recorre mais uma vez ao corpo, à igreja. Vamos orar por essa pessoa? Pede lá no seu grupo de assistência, que é um grupo de oração menor que tem lá na igreja, que a igreja é dividida nesses grupos, para orar por essa pessoa. E o Senhor vai começar a curar essas feridas. Um exemplo bíblico é quando o Senhor Jesus encontra aquele paralítico de Betesda. E aquele homem há 38 anos estava naquela situação. Jesus se aproxima dele, teve compaixão dele, como nós já mencionamos aqui. E aí ele reclama. Jesus fala assim: você quer ficar são? O que que ele tinha que dizer? Quero, né? É só uma palavra. Mas não, ele fala tão magoado que ele fala assim: Senhor, não tem ninguém, não tem homem algum que me leva até as águas, porque as águas eram agitadas e quem entrasse primeiro era curado. Ele fala: sempre vai outro na minha frente. Então ele já tinha essa marca, essa decepção com as pessoas. Como é que você resolve uma decepção dessa? Isso na Bíblia isso acontece algumas vezes. Você olhar para o homem e se decepcionar com as pessoas. Isso é algo que vai sempre aconteceu e sempre vai acontecer, porque o homem falha. Então é o Senhor operar na vida dessas pessoas para que elas olhem somente para Jesus. Parar de olhar para os homens e parar de colocar expectativa nas pessoas e colocar somente em Jesus. E o nosso testemunho fala também sobre isso. Essa pessoa ver em nós essa posição de olhar para o Senhor. Às vezes, nem querer encobrir os pecados das pessoas, porque a gente tem as nossas falhas e as pessoas também têm as suas falhas. E se essa pessoa que está longe de Jesus voltar para a igreja, voltar para a presença do Senhor, ela vai se decepcionar novamente com as pessoas, porque isso faz parte da vida. E certamente ela também vai decepcionar alguém em algum momento, mesmo que seja sem querer. Ela passa, não cumprimenta aquela pessoa, e a pessoa fica magoada com ela, ela nem sabia, ela nem viu aquela pessoa. Então, na vida, você vai se magoar com alguém e vai magoar alguém, mesmo que seja sem querer. Isso faz parte da nossa existência. Mas essa pessoa que está fora, se ela olhar somente para o Senhor Jesus, ela nunca vai se decepcionar. Acho que esse é um caminho, né, para evangelizar também essas pessoas.
1: Eu queria compartilhar um caso concreto, né, de uma senhora que se decepcionou com alguém na igreja e parou de ir na igreja. E ficou um tempo longe da igreja por conta dessa decepção. Gente decepcionada com gente. Muito bem. E um dia, eu conversando com essa senhora, ela disse o seguinte: olha, eu não posso, não entro para igreja porque lá está fulano de tal. E ele fez isso e aquilo e tal. E eu falei para ela, senhora, só tem um problema. É que se ele estiver buscando a salvação dele, se ele tiver aos pés do Senhor, pedindo perdão até pelo que ele não sabe que fez, ou pelo que ele sabe, mas ele está aos pés do Senhor, ele que é o ruim vai para o céu.

0: E você não. Aquela senhora, ela parou, olhou para mim, baixou a cabeça, não continuou com o assunto e voltou para a presença do Senhor.
1: Glória a Jesus.
0: Já pensou, você que é a pessoa boa do problema atingida, vítima do problema, você não vai para o céu. E ele vai, porque ele está pedindo misericórdia ao Senhor todo dia, ele está lutando pela salvação e você abandonou a sua salvação. Então, esse é um aspecto que pode ser abordado no que diz respeito ao seguinte: você vai deixar que o homem atrapalhe, tire a maior bênção que o homem pode dizer, que você pode receber, que é a salvação em Cristo Jesus? O homem vai atrapalhar isso? Vai entrar no meio? Vai interromper isso? Agora, há um aspecto da pergunta que você fez que diz respeito à experiência religiosa. Isso por si só já é decepcionante, né? Porque você vive religião por religião, hora que você precisa da operação de Deus, você não tem. Então você tem duas situações aí que foram abordadas: a experiência religiosa e a insatisfação, a frustração, a decepção com o homem. E o que é uma bênção desta obra é que as experiências que nós temos, elas são verdadeiras com Deus.
1: Glória
0: Então você já
1: a
0: tem uma porta que você
1: Deus. Aleluia.
0: abre de dizer: olha, tudo bem, você teve um problema, isso acontece, é o que o pastor Júlio colocou aqui, é coisa de gente. Você quer conhecer Deus? Não é religião. Você quer ter uma experiência com Deus? De verdade? Vem, vem comigo. É o que os discípulos disseram ao cego, né, na Jericó, Bartimeu. Olha só. Tem de bom ânimo, o mestre te chama. Vem cá. Você só vem comigo. Eu vou te colocar na frente dele. O resto é com
1: O
0: ele.
1: milagre é com ele,
0: O milagre é com ele.
1: né? E lembrar, né, Pastor Josias, que quando nós evangelizamos, nós não estamos convidando as pessoas para serem da nossa igreja, entre aspas, né? Nós não estamos apresentando uma religião para essa pessoa. Nós estamos falando de Jesus. Nós estamos anunciando Jesus. Então, qual é a nossa mensagem? Jesus.
0: Glória a
1: Jesus é o Salvador. Nós devemos olhar para Ele. Ele morreu na cruz para nos salvar. Então, se essa pessoa se decepcionou com alguma religião, nós não estamos aqui para apresentar mais uma. Nós queremos apresentar Jesus, aquele que pode realmente curar todas as nossas feridas e nos salvar.
0: Deus. Muito bem, glória a Jesus. Bom, eu vou compartilhar com vocês que os jovens que fazem o roteiro do programa me colocaram um desafio agora difícil. Mas eu vou tentar superar esse desafio. É de falar as palavras que eu vou falar aqui sem errar. Então vamos lá. Nós temos a participação de uma jovem de Guatambu, em Santa Catarina. Já acertei o nome da cidade. Ela é da igreja Fazenda Zandavalle. Também acho que acertei o nome. E o nome dela é Juliana Zanotelli. Então eu acho que eu acertei. Estou de parabéns, venci o desafio e agora nós vamos ouvir o que é que a Juliana tem a dizer. Fala, jovem!
2: A paz do Senhor Jesus, irmãos, meu nome é Juliana, sou da Igreja Fazendas Andavale, no município de Guatambu, estado de Santa Catarina, ministério do pastor Jair Nascimento. Pastor Júlio, por que que mesmo evangelizando e anunciando a palavra de Deus, nem todas as pessoas se convertem?
0: Glória a Jesus, obrigado Juliana por sua participação. Um grande abraço aos irmãos aí do estado de Santa Catarina. E eu vou dizer de novo o nome da cidade: Guatambu, em Santa Catarina. Um abraço para vocês. Júlio, a gente evangeliza e a pessoa não se converte. O que está acontecendo
1: A
0: aqui?
1: verdade é que nós não temos garantia nenhuma, quando nós evangelizamos, que essa pessoa vai se converter. Você tem, por exemplo, a parábola do semeador. A semente caiu entre os espinhos, a semente caiu à beira do caminho, ela caiu entre os pedregais e ela caiu em boa terra. Não foram todas que germinaram e prosperaram. Então, a tarefa de salvar, de convencer, de operar é do Senhor. A nossa função é evangelizar. O Senhor disse: ide por todo mundo, pregar meu evangelho a toda criatura. Essa é a nossa missão. Se a pessoa vai se converter ou não, já não é com a gente. É uma escolha daquela pessoa, ela vai ter o livre-arbítrio dela. E quem vai operar o convencimento

0: É o Espírito Santo que convence o homem do pecado, da justiça e do juízo. Eu vou contar uma experiência que aconteceu em uma evangelização para o culto ao meio-dia. Algumas das nossas igrejas têm culto ao meio-dia, em alguns locais comerciais, um culto rápido de 20 minutos. E o irmão diácono foi lá para a calçada da igreja entregar o convite para o culto ao meio-dia. Isso foi numa igreja em Vila Velha, aqui no Espírito Santo. E ele convidou um homem para o culto ao meio-dia. Eles faziam ali, entregando o convite. E esse homem entrou na igreja. Ele só fez isso. Entregou o convite e chamou para o culto ao meio-dia. Essa foi a parte dele. Lançou a semente. O homem participou do culto. Quando terminou o culto, esse diácono e mais um outro diácono foram orar por ele. E o Senhor deu uma visão com esse homem. Um dom espiritual. De que esse homem recebia de um médico um atestado. E desde que ele recebia esse atestado, ele ficava muito triste. Ele perdia a paz, perdia o sossego. Mas o Senhor convidava ele, naquele culto a meio-dia, a entregar esse atestado nas mãos de Deus. Esse homem começou a chorar copiosamente. Chorava muito, muito, muito. Quando ele conseguiu se acalmar, ele disse para aqueles dois diáconos que ele estava passando na calçada naquele dia. Ele nunca tinha entrado na igreja, em uma das nossas igrejas, e ele realmente tinha recebido um atestado. Faziam alguns meses ali, eu acredito, se eu não me engano, 3 meses, que a esposa dele tinha partido. Era o atestado de óbito da esposa dele. E naquele dia, ela estaria completando aniversário, comemorando aniversário. E ele estava muito triste. E enquanto ele passava naquela calçada, um diácono estendeu o convite. Foi só essa parte dele. O resto foi o Senhor que fez. E ele disse: agora, nesse culto a meio-dia, eu vou entregar esse atestado nas mãos de Deus.
1: Glória
0: E eu já estou sentindo a paz do Senhor no meu coração. Então, o apóstolo Paulo disse isso, né? Eu plantei, Apolo regou, mas o Senhor deu crescimento. Muitas vezes você vai evangelizar uma pessoa, você não vai ver a conversão dessa pessoa. Ela vai se converter anos depois em outro lugar, você não vai nem saber. Pode ser que você encontre essa pessoa num seminário no Manaim. Às vezes acontece isso, né, pastor?
1: a Deus. É uma
0: Você
1: experiência.
0: por aqui, que surpresa é essa? 10 anos depois, 5 anos depois. Então, o nosso dever é evangelizar. A salvação, o milagre, é com o Senhor, no tempo do Senhor.
1: Glória a Jesus.
2: Vamos agora seguir para a última pergunta aqui no estúdio, por favor.
3: É, paz do Senhor Jesus, sou Cauã, sou da Igreja Balneário de Capibus e do Ministério do Pastor Antônio Espíndola. E ao lermos Atos 16, nós vemos que na prisão, Paulo e Silas, eles cantavam e oravam ao Senhor. E através desse testemunho, até o carcereiro se converteu. E minha pergunta é: mesmo quando nós passamos momentos difíceis, como esse momento pode se tornar um testemunho para outras pessoas?
0: Esse é um tema importante, ligado à evangelização, porque algumas pessoas pensam que a gente só evangeliza quando a gente está bem, né? Olha, eu quero falar do Senhor, porque eu alcancei uma vitória, porque o Senhor abriu as portas para mim. Devemos anunciar o Senhor Jesus quando nós estamos felizes, mas também quando nós estamos tristes, quando as coisas não saíram como nós almejamos. Quantas vezes você vai para a igreja trabalhar para o Senhor, servir ao Senhor, você é um obreiro, quando você vai tocar o seu instrumento, você está triste naquele dia. Você foi mandado embora do seu emprego. Você está como Paulo e Silas na prisão, tomaram uma surra, foram parar naquela prisão. Eles queriam ir para outro lugar, o Senhor que mandou ir para aquele lugar lá. Eles podiam estar questionando o Senhor. E se você voltar um pouquinho nessa história, eles estavam buscando um lugar para orar. Queriam orar na beira de um rio, um lugar tranquilo, não conseguiram. O único lugar que eles conseguiram parar era dentro da prisão, açoitados, machucados, mas eles cumpriram o propósito deles. Aqui, então, se é aqui, eu vou orar aqui e vou louvar o Senhor aqui. Então, esse testemunho, todos os presos ouviram isso. E Paulo chega em outro momento do ministério dele e fala: ninguém me inquiete, porque eu trago no meu corpo as marcas de Cristo. Ou seja, tudo que eu passei por amar ao Senhor, ninguém me inquiete mais, porque alguns duvidavam, né? Será que esse homem se converteu mesmo? Ele era perseguidor da igreja? Ó, ninguém me inquiete mais. Está mais que provado. Eu amo o Senhor, eu sofro por Ele, eu passo por situações difíceis.

0: mas eu nego, não nego a minha fé. Então, ninguém me inquiete mais. Então, esse testemunho, quando nós estamos tristes e passando pelo sofrimento, isso toca também o coração de algumas pessoas. E para confirmar, o Senhor manda o terremoto. Então, são nesses momentos, muitas vezes, que você ganha uma pessoa para o Senhor Jesus. Alguém se converte, vê ali a sua perseverança, vê você louvando em meio às provas, vê você sofrendo, mas você não nega a sua fé. Muitas pessoas são tocadas nesses momentos. Os amigos de Daniel na fornalha foi naquele momento. Não foi na hora que eles estavam muito bem. Foi naquele momento da fornalha que o Senhor se revelou ao rei, que falou: olha, eu estou vendo mais um aqui. Quando Daniel foi para a cova dos leões, foi nesse momento de sofrimento, de medo, certamente, de pavor, que o Senhor se revelou a ele, e o rei mandou cartas para todas as províncias, dizendo que o Deus de Daniel era o Deus verdadeiro. Então, quando nós somos provados, vamos usar isso também para a glorificação do nome do Senhor e para a salvação de muitas vidas.
1: O próprio ato, né, de colocar diante do Senhor, eu me lembro de uma vez que eu ouvi uma mensagem de um pastor, eu ainda muito jovem, que às vezes as pessoas têm excesso de paz, né, e excesso de paz deixa a gente muito à vontade. Então, às vezes, no momento da luta, é que você está chorando, está aos pés do Senhor, está pagando um preço, e isso te edifica e te dá mais poder para testemunhar, mais condição, né, de falar de Jesus e de viver uma experiência verdadeira de fé.
0: Glória a
1: Isso é
0: Deus.
1: maravilhoso. Bom, a gente está caminhando para o final, né? O ruim desse programa, Júlio, é que ele tem que acabar,
0: É verdade.
1: né? É a única coisa ruim dele. E eu quero mandar um abraço aqui para Rebeca Nogueira. Rebeca Nogueira, ela comentou, né, em um dos programas anteriores. A equipe de produção pensou esse comentário e eu vou compartilhar com você que está assistindo. Ela diz o seguinte: a paz do Senhor Jesus Cristo, uma bênção esse programa. Glorificamos a Deus por tantos ensinos que o Senhor tem nos dado para que possamos continuar firmes em sua presença. E ela diz que ela é de Manaus, no estado do Amazonas. Eu falei sobre a missão Amazônia, está aí alguém que sabe do que eu estou falando, é a Rebeca Nogueira, lá de Manaus. Um abraço, Rebeca, para você e para todos os nossos irmãos aí em Manaus. Bom, chegando ao final do programa, primeiro quero agradecer ao pastor Júlio Filgueiras por estar conosco aqui. Uma alegria, uma honra. Eu acho, Júlio, que entre nós dois aqui você está mais em casa do que eu, porque você é bem mais jovem, mas volte sempre. É sempre muito bom te receber. A paz, Senhor.
0: Amém. Paz do Senhor, pastor Josias, a todos os irmãos. É uma alegria também estar aqui em torno da palavra do Senhor, né?
1: Isso é
0: Senhor, como
1: maravilhoso.
0: centro, o Senhor Jesus, a evangelização.
1: Isso é maravilhoso. Meu colega Daniel Bravin, a paz do Senhor.
2: A paz do Senhor, pastor. Que pena que acabou um episódio desse tão bom. Semana passada também tivemos o conteúdo maravilhoso. E você ainda que não assistiu, volta, assista, está no YouTube. Compartilha também com os grupos da sua igreja, grupos de jovens. Também fala com aquele familiar que está distante. Evangelize mesmo. Você, jovem, 7 a 70, de 8 a 80, todos conseguem evangelizar.
0: Muito
2: Agradeço, pastor, a participação aqui. E gostaria também de mandar um abraço para a equipe de produção, no qual faço parte, juntamente com a Estela, Raíssa e com o Guilherme.
1: bem. Bom, queridos, aprenderam o caminho? Voltem sempre à casa de vocês. Uma alegria receber vocês aqui. E saibam que esse espaço é de vocês. Hoje estamos nós aqui fazendo esse conteúdo. Quem sabe amanhã não vão ser vocês aqui, seja nesse programa, seja em outro programa, mas sempre evangelizando, sempre transmitindo a palavra de Deus. Deus abençoe. Para você que está em casa, se Deus quiser, semana que vem a gente volta com mais um conteúdo. O que que foi? Não curtiu ainda? Por quê? O que que está acontecendo? Não vai cair o dedo, não. Vai lá, clica no curtir, entendeu? Comentar é muito bom. Fala de onde você é. Quem sabe não vai ser o seu comentário que a gente vai ler no próximo programa. E compartilhar é importantíssimo. Inclusive, está associado ao tema do programa de hoje, da semana passada. Quando você compartilha, você evangeliza. É isso mesmo. Você fortalece, você ajuda a preparar evangelistas para entender esse papel importantíssimo na vida do crente, de maneira particular, na vida do jovem. Muito bem, se Deus quiser, como eu falei, semana que vem a gente está de volta. Deus abençoe. A paz do Senhor.

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2: Nós queremos saudar todos que estão nos assistindo nesta hora com a paz do Senhor Jesus. Queremos deixar aqui para nossa meditação uma palavra da parte do Senhor que

nós encontramos no Evangelho de João, no capítulo 3. Nós vamos meditar aqui nos versículos 3 e 4, onde a palavra do Senhor nos diz assim: Jesus respondeu e disse-lhe: na verdade te digo que aquele que não nascer de novo não pode ver o reino de Deus. Disse-lhe Nicodemos: como pode um homem nascer sendo velho? Porventura pode tornar a entrar no ventre de sua mãe e nascer? A palavra do Senhor aqui e a experiência que está registrada na palavra se refere a um homem, né, que, segundo a palavra do Senhor, era um príncipe dos judeus, chamado Nicodemos, que ele foi ter com Jesus, e nesse encontro com Jesus, ele recebeu da parte do Senhor uma palavra, texto que nós lemos aqui, que na verdade era algo que, para as expectativas dele, foi muito além. Porque ele chegou, quando ele chegou, ele fez, de certa forma, um elogio a Jesus, falando, né, daquilo que Jesus, né, o tratando como mestre. Mas a resposta de Jesus, a palavra de Jesus para ele, podemos dizer assim, foi algo surpreendente. E realmente é surpreendente. O encontro com Jesus, ele surpreende o homem, porque nesse encontro acontece algo que podemos usar uma expressão, desafia a racionalidade humana. Por isso que a experiência de salvação, a mudança de vida que Deus opera através de Jesus na vida do homem, é algo que às vezes parece até inexplicável para aqueles que estão ao redor, para aqueles que conhecem alguém, porque passam a ver algo diferente, alguma coisa diferente aconteceu. E Jesus, ele, de uma forma bem objetiva aqui, ele diz algo para Nicodemos que podemos dizer assim, para ele, pela resposta de Nicodemos, né, quando ele demonstrou todo aquilo que é o conhecimento, podemos dizer, geral, do que é humano, do que é natural, né, por isso que Jesus propôs a ele, né, e Jesus disse assim: olha, para entender, para viver aquilo que Deus tem, o reino, que Jesus veio para dar ao homem conhecimento dele, muito mais ainda, dar ao homem direito a esse reino, ele diz assim, né? Jesus fala com ele: ó, é necessário nascer de novo. É algo assim que, né, parece muito comum a posição de Nicodemos, porque Nicodemos, ele, diante desse que nós falamos, um desafio, ele responde aquilo que todos respondem, né, segundo o que é natural, né? Olha, como um homem, né, já velho. Meus irmãos, nós queremos aqui, a todos nós que estamos aqui diante da palavra do Senhor, nós estamos diante da palavra, nos colocando aqui diante da palavra do Senhor, porque cremos que, por uma palavra, o Senhor muda a vida do homem. E Nicodemos teve essa oportunidade. Jesus estava dizendo a ele que aquilo que Deus realiza através do encontro do homem com Jesus é fazer com que o homem, ele, tudo aquilo que é da sua própria natureza humana, daquilo que são seus valores, razões, conceitos, tradições, tudo isso precisa passar por um processo de reavaliação, de renovo.

povo. E a comparação do nascimento é isso mesmo. É aquilo que é criança, que acontece com a criança. E Jesus diz assim, ó, tem que nascer da água e do Espírito. A água aqui no sentido da própria palavra, né, que veio, né, que é a palavra que de certa forma era até conhecida. Né, por isso que Nicodemos, certamente como príncipe dos judeus, ele conhecia as escrituras, né, e ele viu que havia algo diferente. Jesus falou, olha, é da água e do Espírito, porque é uma operação de Deus que realiza esse grande milagre, porque o homem descobre na palavra aquilo que está além da sua razão, que promove essa experiência, que é a experiência do novo nascimento. Os irmãos, vejam bem, que o nascer de novo, ele se estabelece, vamos dizer, ele é visto, é realizado na vida do homem quando há justamente esse rompimento com um homem velho, né, aquele que, né, como ele diz assim, como é que um homem, né, já velho, um homem já, né, e é isso mesmo, né? Deus tem algo novo a fazer, e que o único que pode promover isso na nossa vida é o Senhor Jesus, quando a sua palavra, ela chega até nós, e a ação do Espírito Santo nos dá esse entendimento de que agora, né, há um novo aprendizado, há uma nova posição, mas agora não mais como aquele que nasce do homem e que pelos processos naturais ele se torna apenas um cidadão desse mundo, né, daquilo que está aí mais em volta, né, com as suas obrigações, mas aquele que nasce agora em Jesus, ele nasce para o reino de Deus, ele passa a viver já uma nova identidade que se identifica com os valores celestiais. Aí o homem começa a se manifestar, se expressar como aquele que agora está conhecendo os valores do reino de Deus, o reino dos céus. E é interessante que Jesus, essa transformação, né, se identifica muito com uma situação que agora, para o momento, o Senhor tem nos chamado muito a atenção, que é a hora de viver isso, né, e ter essa experiência, podemos até dizer diária na nossa vida, né, porque a tendência natural é do homem voltar a seus valores velhos, antigos. Mas o Senhor, ele quer que esse milagre, essa bênção, esse renovo se opere diariamente em nós, para que flua de nós aquilo que Jesus chamou do perfeito louvor. Né? As crianças, né, a certo momento, Jesus ele chega no lugar, todos ali exaltando Jesus, e ele chega um momento que ele vai ao templo e a situação no templo ali é uma situação difícil, porque, né, a palavra fala que os homens negociavam ali, viviam, né, os valores ali, invertiam os valores, né, porque tratavam as coisas que eram para ser santas, tratavam de uma forma diferente. E o Senhor, ele trata ali com aqueles que estavam ali como, né, de uma forma e repreende ali, traz uma reprimenda ali daquilo. E as crianças que estavam ali, os pequenos que estavam ali, reconheceram Jesus e se dirigiram a ele com de uma forma de adoração, de reverência. E os que estavam ali, né, de certa forma, estranharam isso. E Jesus lembra eles do que estava lá na palavra, lá no Salmo. Né, no Salmo 8, que diz, né, ó, da boca das criancinhas, dos que mamam, né, o Senhor estaria suscitando o perfeito louvor. Meus irmãos,

E Jesus ele diz para aqueles que estavam: não deixe, não sabe disso. E agora, não é quando o Nicodemos foi ter com Jesus, Jesus mostra para ele que diante dele estava a oportunidade, estava ali a porta, o caminho para ele viver essa nova vida que Deus dá ao homem, para que a partir de então possa o louvor, a adoração ao Senhor ser resultado disso na vida do homem, resultado de uma vida que, né, não abandonou todos os hábitos, os costumes que separavam, distanciavam de Deus, e que agora, por esse milagre que nós chamamos de novo nascimento, o homem ele pode ser restituído à posição de louvor, de adoração, de reconhecer em Jesus aquele que é digno de toda honra, toda glória, todo louvor, toda adoração. E que o Senhor possa nos levar a viver muito mais experiências assim, para esse tempo, onde a igreja se prepara, porque nós glorificamos hoje aquele que é digno e que em breve nós vamos o glorificar lá na eternidade, nesse reino que um dia nós vamos possuir com ele, não mais aqui nesse mundo, mas lá na glória eterna, nas mansões celestiais. Amém. A todos, a paz do Senhor Jesus.

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1: Oi, gente, tudo bem por aí? Tá começando um momento delicioso do nosso dia. Vamos de receitinha bem gostosa? A receita de hoje é perfeita para aquele almoço sem complicação. Você vai precisar de frango em cubinhos, creme de leite, milho, cebola, alho, um salzinho para dar aquele sabor, pimenta a gosto e um cheirinho verde para finalizar. Na panela, aqueça um fio de óleo, refogue o alho, a cebola,

Junte o frango e deixe dourar bem. Tempere a seu gosto. Mexa e quando estiver cozido, abaixe o fogo e coloque o creme de leite. Se quiser, acrescente o milho e deixe apurar por 2 minutinhos. Finalize com um cheiro verde. Fica um prato cremoso, com cara de comida caprichada e combina com um arroz branco, batata palha ou até com uma massa bem simples. Essa foi a receita do dia. Anota aí e faça hoje mesmo. E se testar, conta pra gente. Até a próxima!

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1: A depressão é uma das doenças mais comuns do mundo. Afeta milhões de pessoas, atravessa idades, profissões e estilos de vida. Ainda assim, persiste uma ideia equivocada, a de que se trata apenas de um problema emocional restrito à mente. Cada vez mais, entendemos a depressão como uma condição que envolve o organismo como um todo. Não é apenas o cérebro, mas também o corpo, os hábitos e uma complexa rede de interações biológicas. Três pilares têm se destacado nesse novo olhar: o movimento, a alimentação e o sono. O primeiro deles é o exercício físico. Durante muito tempo, visto como um complemento, hoje ele ocupa um papel muito mais central. Estudos mostram que atividades como caminhada, corrida, musculação podem reduzir de forma significativa os sintomas depressivos. Em alguns casos, especialmente nos quadros leves a moderados, o efeito se aproxima do observado com psicoterapia e até com medicamentos antidepressivos. Mas não se trata apenas de se sentir melhor. O exercício promove mudanças reais no organismo, reduz a inflamação, melhora a função cerebral e estimula a liberação de substâncias ligadas ao bem-estar. O segundo pilar é o eixo intestino-cérebro. O intestino abriga trilhões de micro-organismos que formam a chamada microbiota intestinal. O terceiro pilar é o sono. Alterações no padrão de sono são frequentes em pessoas com depressão. Dificuldade para adormecer, sono fragmentado, sensação de não descanso. Dormir mal não é apenas consequência, pode ser também a causa.
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3: O Departamento de Estradas de Rodagem de Minas Gerais, o DER, disponibilizou a versão revisada do Serviço de Natureza Rodoviária do SICOR Minas Gerais, que é o Sistema Referencial de Cursos Rodoviários de Minas. Os manuais e cadernos técnicos já podem ser utilizados pelos profissionais da área após a incorporação das contribuições apresentadas durante a consulta pública realizada para aprimorar e aperfeiçoar o sistema. O novo sistema estadual entrou em vigor em abril deste ano. A atualização representa mais um passo no processo de modernização da gestão de custos e orçamentos de obras. Obras públicas em Minas Gerais. Para garantir maior precisão e aderência à realidade do Estado, o sistema foi estruturado com base nas características das 6 macro-regiões mineiras: Triângulo e Alto Paranaíba, Central, Jequitinhonha e Mucuri, Leste e Norte-Sul. Segundo o diretor-geral do DER de Minas Gerais, Matheus Novaes, a metodologia representa um avanço estratégico para a infraestrutura e para a gestão pública mineira. Por meio dos manuais e cadernos técnicos, o sistema oferece acesso à memória de cálculo das composições de preços unitários, permitindo que orçamentistas e gestores públicos trabalhem com dados atualizados, produtividades reais e parâmetros alinhados às inovações tecnológicas do setor. Minas Gerais é o primeiro estado do país a adaptar a metodologia do sistema de custos referenciais de obras, do Departamento Nacional de Infraestruturas e Transportes.
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1: A hipertensão é uma doença crônica muito prevalente no Brasil. Por isso, desde o ano passado, a diretriz para a classificação da pressão arterial mudou.

0: hipertensão. A ideia é antecipar o início dos cuidados para controlar melhor a pressão arterial e evitar complicações. Especialistas destacam que a medida se torna necessária quando se percebe o crescimento no ritmo de novos diagnósticos de pressão alta no Brasil. Dados do Ministério da Saúde indicam que o percentual de brasileiros hipertensos saltou de 22% em 2006 para 29,7% em 2024. A pressão alta é um dos principais fatores de risco para doenças cardíacas, o AVC, e doença renal crônica.
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1: Nós saudamos a todos os irmãos com a paz do Senhor Jesus e eu convido os queridos, amados irmãos, a meditarem juntamente conosco na palavra do Senhor que está no livro de 2 Crônicas, capítulo 32, versos 7 e 8, que nos diz assim: Esforçai-vos e tende bom ânimo, não temais, nem vos espanteis por causa do rei da Assíria, nem por causa de toda a multidão que está com ele, porque há um maior conosco do que com ele. Com ele está o braço de carne, mas conosco o Senhor nosso Deus, para nos ajudar, para guerrear as nossas guerras. E o povo descansou nas palavras de Ezequias, rei de Judá. Meus amados, Judá estava enfrentando aqui um grande desafio. Senaqueribe, rei da Síria, havia cercado a cidade. Ezequias, o rei, vendo aquela situação, ele toma uma postura, ele faz aquilo que poderia ser feito, ele estabelece os muros, põe guardas, a palavra descreve que ele tapa os poços de águas. Então aquilo que era possível fazer, Ezequias fez. Nós podemos já aprender algo neste momento, é que aquilo que cabe a nós fazer, nós devemos fazer. A parte humana, aquilo que precisamos executar, cabe a nós, nós vamos fazer. Mas diz a palavra que o povo, ao notar o poderio do rei Senaqueribe, a multidão que vinha com ele, se sentindo cercado e aflitos, foi necessário uma palavra do rei Ezequias. E Ezequias lembrou ao povo de que, embora cercados, havia uma esperança. E quantas vezes, amados, nós estamos nessa situação, cercados por todos os lados. Parece que não há uma saída. Lembremos até do salmista, quando expressou: Levo os meus olhos para os montes, de onde me virá o socorro? O meu socorro vem do Senhor que fez os céus e a terra. Meus amados, nós temos a quem recorrer. Nós temos um Deus que cuida de nós. Ezequias lembra o povo: olha, se

0: com eles existe uma multidão, se com eles existe um rei, conosco existe o Senhor nosso Deus. Ele está conosco, Ele está próximo de ti, meu irmão. Ele quer te ajudar. Ezequias lembra o povo novamente. Com eles, o braço de carne. Mas conosco, diz a palavra, o Senhor nosso Deus, para nos ajudar e para guerrear as nossas guerras. Quantas batalhas têm sido travadas, quantas lutas nós temos enfrentado. Mas o Senhor está conosco. E a palavra de Deus descreve que o povo descansou nas palavras do rei Ezequias. Meus amados, a presença do Senhor conosco não apenas nos enche de esperança e de fé, não apenas nos dá a garantia da vitória, como também nos faz descansar em meio às provas. O que o Senhor quer proporcionar para ti nessa hora é um bom descanso. E a palavra diz, o Senhor é o convite do Senhor Jesus. Vinde a mim, todos vós que estáis cansados e sobrecarregados, e eu vos aliviarei, diz o Senhor. Portanto, lancemos sobre o nosso Deus toda a nossa preocupação. Ainda que estejamos cercados, ainda que aparentemente nós não vejamos a saída, mas em Cristo Jesus, no Senhor nosso Deus, nós encontramos a solução. Nele a saída, nele o escape. Ezequias e Isaías oraram e o Senhor operou um grande milagre. E nós temos vivido essa mesma experiência, pois na oração, na busca ao nosso Deus, Ele tem sido a nossa vitória. Que o Senhor possa ser o seu escape, que o Senhor possa ser a sua solução. Ah, estou cercado. Não, acalma, aquieta-te, ore, busque ao Senhor, porque o Senhor, Ele será o socorro bem presente na angústia. Que o Senhor possa nos abençoar. Desejamos a todos a paz do Senhor Jesus.
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1: A Anvisa suspendeu a comercialização, distribuição e uso de medicamentos depois de notificações de problemas em lotes de produtos fabricados pelos laboratórios Hipofarma e Cimed. No caso da Hipofarma, a medida atinge o medicamento fosfato disódico de dexametasona, 4 mg, solução injetável, caixa com 50 unidades, utilizado como corticoide anti-inflamatório. A empresa informou o recolhimento voluntário do lote 25091566 após identificar escurecimento da solução quando o produto é diluído em associação com determinados medicamentos. Já a Cimed comunicou o recolhimento voluntário do lote 2424299 dos medicamentos atorvastatina cálcica 40 mg e rosuvastatina 20 mg, ambos utilizados para controle do colesterol. Segundo a empresa, houve suspeito de mistura de embalagens com cartuchos de rosuvastatina identificados em lotes de atorvastatina. A agência sanitária também informou que determinou a apreensão e proibiu a fabricação, comercialização, distribuição e uso de uma série de medicamentos sem registro, notificação ou cadastro sanitário. Entre os produtos proibidos estão composto cura-tudo, composto saúde do homem, composto para diabetes, composto para psoríase, composto antidiabetes, 7 magnésios, valeriana composta, quicinusite, rinite, entre outros.
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Você ouvirá agora a experiência do louvor Vencendo Vem Jesus. Deste hino foi escrita por uma serva de Deus muito ativa na propagação do Evangelho. Sua obra contém 3 livros de versos. Natural de Nova York, nasceu em maio de 1819 e possuía grande talento para a poesia. A melodia do hino, por sua vez, era muito popular e foi ouvida por ela em novembro de 1861, quando entoada por soldados em Washington, estado da Virgínia. O hino foi então adotado pelo Regimento 122 de Ohio, Os Voluntários, comandado por um capelão que foi preso na prisão de Libby, em Richmond, Virgínia, no ano de 1863. E após sua soltura, o hino foi amplamente cantado. Este hino foi muito apreciado por diversos presidentes dos Estados Unidos. O padrão literário, a métrica e o ritmo indicam que a melodia original é uma canção de trabalho, ou melodia fazendeira, cantada durante a colheita de algodão pelos escravos. A melodia foi muito cantada em conferências evangelísticas na zona rural do sul e foi publicada pela primeira vez com o título Meu Irmão, Vem Me Encontrar na Margem da Canaã, em 1858. O hino foi traduzido para o português e publicado em vários hinários evangélicos, passando a ser cantado amplamente também no Brasil, nos cultos e reuniões evangelísticas. Ele contém o grande anúncio propagado pela Igreja nos dias atuais: Vencendo Vem Jesus.

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3: Quem está com o nome negativado terá uma nova oportunidade para quitar dívidas por meio do programa Novo Desenrola Brasil. Uma parceria entre a Serasa e os Correios vai permitir que consumidores negociem débitos presencialmente em agência dos Correios de todo o país. No Espírito Santo, são 92 unidades disponíveis para atendimento, com descontos que podem chegar a 90%. De acordo com a empresa, a iniciativa busca ampliar o acesso às oportunidades de regularização financeira, especialmente para consumidores que preferem atendimento presencial ou têm dificuldades para utilizar os canais digitais. Atualmente, o país registra 83 milhões de pessoas endividadas. Ao todo, os brasileiros acumulam cerca de 342 milhões de dívidas negativadas. O valor médio devido por consumidor é de R$ 6.800. Os dados também mostram a pressão de endividamento sobre o orçamento das famílias brasileiras. O setor financeiro segue como principal origem das pendências. Bancos e cartões de créditos concentram 27% das dívidas. Em seguida, aparecem contas básicas como água, luz e gás com 21% e financeiras não bancárias responsáveis por 19% dos débitos. Além do atendimento presencial nas agências dos Correios, os consumidores também podem negociar e quitar dívidas pelos canais digitais da Serasa, como o site, o aplicativo da empresa e o WhatsApp pelo número 11 99575.

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1: A Capitania dos Portos do Espírito Santo vai incorporar uma nova embarcação que será utilizada em operações de resgate marítimo no litoral capixaba. A lancha de busca e salvamento, a superlancha da Marinha, conta com equipamentos modernos voltados para operações em condições adversas de mar e baixa visibilidade. Segundo a Marinha, a chegada da superlancha representa um avanço estratégico para operações de busca e salvamento no estado. Até então, situações mais graves no litoral capixaba frequentemente dependiam do deslocamento de meios navais sediados no Rio de Janeiro, o que aumentava o tempo de resposta das operações. Entre os diferenciais tecnológicos da embarcação está a capacidade de autoendireitamento em caso de emborcamento, recurso que aumenta a segurança da tripulação e das vítimas resgatadas durante as missões. A lancha também possui sistemas modernos de comunicação e detecção, incluindo radar e câmera, divisão térmica, tecnologia capaz de localizar náufragos na água, mesmo durante a noite ou sob condições climáticas desfavoráveis. A embarcação pode resgatar até 20 pessoas. Com dois motores de 700 HP, a nova lancha de busca e salvamento da Marinha pode atingir velocidade máxima de 30 nós, equivalente a aproximadamente 55 km por hora. A embarcação possui autonomia de 200 milhas náuticas, cerca de 360 km, emitindo um raio operacional de até 100 milhas náuticas, ou seja, 180 km para missões de resgate no mar.
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1: Após determinação da Secretaria Nacional de Trânsito, Detran do Espírito Santo informou que já passou a exigir exame toxicológico para candidatos à primeira habilitação nas categorias A e B destinadas a motocicletas e veículos a carros. A nova regra vale para processos de primeira carteira nacional de habilitação, a CNH, abertos a partir do mês de maio deste ano. Segundo o Detran, o exame será obrigatório para emissão de permissão para dirigir. Isso significa que o candidato

0: candidato poderá realizar normalmente as etapas do processo de habilitação, mas só terá a CNH emitida após apresentar resultado negativo no exame toxicológico. O teste deverá identificar a presença de substâncias psicoativas no organismo e uma janela mínima de detecção de 90 dias. Caso o resultado seja positivo e o candidato discorde, será possível solicitar contraprova no mesmo laboratório. Quem abriu o processo de habilitação antes do dia 18 de maio deste ano não será afetado pela nova regra, mesmo que ainda não tenha realizado provas teóricas ou práticas. O candidato deverá procurar um posto de coleta de laboratórios credenciados pelo Senatran. A lista completa dos estabelecimentos autorizados está disponível no site oficial do Detran do Espírito Santo. De acordo com o órgão, o processo de habilitação não será cancelado caso o exame apresente resultado positivo. Nessa situação, o candidato poderá repetir o teste após 90 dias. O processo de primeira habilitação não perde validade, mesmo que a CNH não seja emitida imediatamente.
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1: Esfriou aí? Aqui esfriou. Então vamos fazer um caldinho para aquecer? Aquele feijãozinho sobrando na geladeira será o nosso protagonista. Bata o feijão cozido no liquidificador e pode até acrescentar um pedacinho de cebola. Na panela, regue um fiozinho de azeite, acrescente uma cebola picada, alho e pimentão vermelho cortado em cubinhos. Adicione o caldo do feijão e deixe reduzir até ficar grossinho. Claro que essa é a forma mais simples e light, né? Mas que tal fritar um bacon em cubos na panela? Mais sabor ao nosso caldo. Não esqueça de finalizar com tempero verde. Lembre-se, cozinha prática também é cozinha com carinho. Te espero na próxima receita. Um abraço!

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1: Oi, gente, tudo bem por aí? Tá começando um momento delicioso do nosso dia. Vamos de receitinha bem gostosa? A receita de hoje é perfeita para aquele almoço sem complicação. Você vai precisar de frango em cubinhos, creme de leite, milho, cebola, alho, um salzinho para dar aquele sabor, pimenta a gosto e um cheirinho verde para finalizar. Na panela, aqueça um fio de óleo, refogue o alho, a cebola, junte o frango e deixe dourar bem. Tempere a seu gosto. Mexa e quando estiver cozido, abaixe o fogo e coloque o creme de leite. Se quiser, acrescente o milho e deixe apurar por 2 minutinhos. Finalize com cheiro verde. Fica um prato cremoso, com cara de comida caprichada e combina com um arroz branco, batata palha ou até com uma massa bem simples. Essa foi a receita do dia. Anota aí e faça hoje mesmo. E se testar, conta pra gente. Até a próxima!
2: Saudamos a todos, irmãos e amigos, com a paz do Senhor Jesus. Nós vamos trazer uma palavra hoje aqui sobre João Batista, o último profeta da lei. Vamos ler aqui o texto em que Jesus fez menção sobre ele. Uma das maiores referências no Novo Testamento foi sobre João Batista. Aqui nós vamos ver aqui em Evangelho de Mateus, capítulo 11, versículo 11. João 11, 11, né? Mateus 11, 11 diz assim: é verdade vos digo que entre os que de mulher tem nascido, não apareceu alguém maior do que João Batista, mas aquele que é o menor no reino dos céus é maior do que ele. É interessantíssima a vida de João Batista, porque no versículo anterior fala, a pergunta que se faz é: o que saíste a ver no deserto? Né? A pergunta que é feita aqui, Jesus falando, o que foste ver no deserto? Uma cana agitada pelo vento, alguém altamente, um homem ricamente vestido. Ele falando sobre João Batista, que pregava no deserto. Interessante João Batista, esse texto que Jesus fez referência a ele, um homem igual João Batista. O texto não fala que ele curou ninguém, que ele fez um milagre, ou que ele entregou grandes profecias. Certamente profetas, ou fosse olhar por esse lado, tem profetas que foram bem maior que ele, né? Mas Jesus falou, não teve um homem nascido igual João Batista. Por que será dessa referência tão forte a João Batista? Porque, olha só, nós vamos observar na Bíblia que desde o Gênesis, quando houve a promessa que da mulher nasceria aquele que haveria de esmagar na cabeça da serpente, que era Jesus, nós vemos que as mulheres de Israel esperavam que delas pudesse nascer o Messias, né? Tanto é que se havia Ana angustiada porque pediu um filho varão, para ter um filho varão. Agora João Batista estava anunciando o anúncio que Jesus estava para chegar. Os profetas falaram de Jesus, né? Os profetas anunciaram que Jesus ia chegar e Jesus falou. Ele até faz menção nesse texto, um pouco anterior, que esse profeta, João Batista, o último profeta da lei, anuncia a sua chegada. Porque Jesus, ele pregava uma mensagem de arrependimento, de conversão. E João Batista era um homem que ele vivia no deserto, se alimentava de gafanhotos, né? E mel silvestre, que era uma comida até dos pobres, né? Meio gafanhotos, era uma coisa como na época, era um alimento que não era proibido por lei. A lei não falava que os gafanhotos eram um alimento impuro, né? Então, João Batista se alimentava disso. Nós vemos aqui o seguinte: o importante é que João Batista, ele falou, não, aquele que vem depois de mim, aquele que vem depois vai ser maior do que eu, ok? Ele vai batizar vocês com o Espírito Santo, vai batizar com fogo, né? E esse anúncio de Jesus é muito importante, porque a igreja nessa hora, como João Batista, anuncia que Jesus está às portas, Jesus está para chegar. Então, é uma mensagem de arrependimento, de aceitar Jesus como Salvador, porque o mundo está chegando à sua hora mais difícil, a hora final. João Batista, ele foi morto porque ele denunciou Herodes, que Herodes tinha casado com, tinha tomado a esposa do seu irmão e casado com ela. Então, ali a lei proibia esse tipo de coisa. Então, mas Herodes não estava nem aí. Mas João Batista, ele denunciou isso e isso o levou à morte. Nós vemos que, por pregar a verdade,

naquele momento que o mundo vivia, ele foi morto, né? A igreja nessa hora sofre, aqueles que querem ser fiéis ao Senhor sofrem perseguições, sofrem aflições, mas uma coisa é certa, meus irmãos e amigos, João Batista, ele foi o maior pregador porque ele anunciou exatamente que Jesus estava às portas, o Salvador estava chegando, Jesus estava chegando, ele anunciou isso para uma população que precisa de Jesus até hoje, anunciou ao que desde os séculos aguardavam, foi a maior mensagem que podemos dizer na Bíblia que Jesus estava chegando, porque quando o homem pecou, ele caiu no pecado, havia a promessa de nascer o Salvador, né? E como já falei, Ana, ela pediu um filho varão, porque as mulheres de Israel esperavam que dela nascesse o Messias, e nós vemos que essa grande promessa, João Batista está preparando o caminho que o Salvador estava chegando, e a nossa palavra é essa, né? João Batista, ele pregou que Jesus estava vindo. A nossa mensagem, Jesus está às portas. Ele está para voltar. Aceite como Salvador. É momento de se arrepender, de confissão de pecado, de aceitar Jesus como Salvador. O anúncio da igreja é esse. Jesus, ele veio para salvar o que se havia perdido. Que Deus abençoe. A paz do Senhor Jesus.

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2: Mais de 400 mil motoristas do Espírito Santo podem ser beneficiados pela renovação automática e gratuita da Carteira Nacional de Habilitação, a CNH. 402 mil condutores capixabas têm entre 50 e 64 anos e podem se enquadrar nas novas regras do Sistema Federal de Bom Condutor. A renovação automática é voltada para motoristas sem infrações recentes e inscritos no Registro Nacional Positivo de Condutores. O benefício vale apenas para a versão digital da CNH e possui limitações relacionadas à idade e as condições de saúde do motorista. Mas o condutor precisa cumprir uma série de requisitos ao mesmo tempo para ter direito ao benefício. É necessário ter histórico limpo, sem nenhuma infração nos últimos 12 meses, estar inscrito no cadastro positivo de condutores, ter menos de 70 anos e não possuir restrições médicas ou bloqueios anteriores no prontuário da habilitação. O cadastro do Registro Nacional Positivo de Condutores é voluntário e deve ser feito pelo aplicativo Carteira Digital de Trânsito ou pelo aplicativo CNH do Brasil. Após a autorização do motorista, o sistema da Secretaria Nacional de Trânsito, Senatran, passa a monitorar automaticamente o histórico do condutor. Apesar do processo ser chamado de renovação automática, a avaliação médica continua obrigatória. O exame médico de aptidão física e mental continua sendo obrigatório.
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